A nível global, o estudo indica que a tecnologia já está integrada nos processos de 54,5% do tecido empresarial germânico. A capacidade de substituição de mão de obra qualificada varia consoante o setor de atividade.

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1: É o Expresso da Madrugada, olá viva, muito bom dia. Tivemos a primeira hora dedicada à música, é isso mesmo. E agora na segunda hora já cá estamos e para levar até assim o Expresso da Madrugada até às 6 da manhã. Para já vamos ver como é que vai estar o tempo. Ainda há pouco estava desatualizado, agora já atualizaram. O Instituto Português do Mar e das Oliveiras já atualizou o seu site e já temos assim então tempo para hoje. Céu pouco nublado ao limpo, apresentando-se geralmente muito nublado no litoral a norte do Cabo Raso até ao final da manhã. Nublosidade que poderá persistir em alguns locais da faixa costeira, com possibilidade de ocorrência de chuviscos até ao final da manhã. Durante a tarde, aumento temporário da nublosidade nas regiões do interior, com ocorrência de aguaceiros que podem ser por vezes fortes e acompanhados de trovoada e com queda de ocasional de granizo, mais provável nas zonas montanhosas do norte e centro do país. Vento em geral fraco do quadrante norte e superando moderado no litoral oeste e nas restantes regiões do centro e sul a partir da tarde, sendo assim, do quadrante sul na costa e na costa sul do Algarve durante a tarde. Neblina ou nevoeiro matinal, em especial no litoral norte e centro, e pequena subida da temperatura máxima. Quanto à região da Grande Lisboa, céu pouco nublado ao limpo, temporariamente com períodos de mais nublosidade até o meio da manhã e apresentando-se geralmente muito nublado junto ao Cabo Raso até ao final da manhã. Vento moderado de norte e noroeste e pequena subida da temperatura máxima. Na região do Grande Porto, céu pouco nublado ao limpo, apresentando-se geralmente muito nublado até ao final da manhã. A nublosidade que poderá persistir junto à faixa costeira e com possibilidade de ocorrência de chuviscos até ao final da manhã, e vento fraco, superando ainda fraco ou moderado, de noroeste durante a tarde, neblina ou nevoeiro matinal. A velocidade do mar para o dia de hoje: na costa ocidental, ondas de noroeste com 1 metro ou 1,5 metro de altura, e a temperatura da água do mar na costa ocidental com 16 e os 18 graus. Na costa sul, ondas inferiores a 1 metro e a temperatura da água vai rondar os 19 e os 21 graus, isto na costa sul. Vamos também para as máximas previstas então para o dia de hoje. Vamos ver como é que elas vão estar, e assim vamos começar pelo Distrito da Guarda e por a Guarda, para que hoje vai contar com 30 graus de máxima. Quanto à Almeida, com 31 graus de máxima, e depois Súrio da Beira, máxima é de 32, Figueira de Castelo Rodrigo, a máxima é de 31. Quanto a Foz do Montijo, máxima com 31 graus para o dia de hoje, e Gouveia, máxima é de 28. Depois, vamos então até à Guarda, cidade mais alta do país, também com 28 graus na Guarda, aí em Manteigas, a máxima é de 29. Almeida, máxima de 31, e nas Penhas Douradas a máxima é de 23. Em Ceia a máxima é de 28 graus e por fim na Serra da Sela, aliás ainda na Serra da Sela, 19 graus, e agora sim por fim na cidade de Bandana, a cidade de Trancoso, com 30 graus de máxima. Aqui em alguns sítios há previsão de chuva e trovoada, e noutros é só previsão de alguns aguaceiros, isto no Distrito da Guarda. Quanto ao Distrito de Viseu, vamos ver como é que vão estar as máximas previstas para hoje no Distrito de Viseu, e vamos começar, no, como é hábito, no Carregal do Sal, com 30 graus de máxima para hoje. Castro Daire, também com 30 graus. Ainda Sinfães, a máxima é de 28, e Lameco, com máxima de 30. Mangualde, a máxima é de 30 graus, também por vir hoje, e Moimento da Beira, a máxima é de 32. Quanto ao Mortágua, a máxima é de 30 graus, e a Vila de Nelas, com máxima de 32 graus também para o dia de hoje. Quanto ao Oliveira de Frades, máxima é de 29, e Penalva do Castelo, máxima é de 31. Santa Combadão, máxima é de 30 graus, e São Pedro do Sul, a máxima é de 32 graus. Depois, no Sato, a máxima é de 31, e em São Anselmo, a máxima é de 30. De Sabaseca vamos até Tondela com 30 graus de máxima e em Tondela não há previsão de chuva para hoje. E a Vila Nova de Paiva 31 graus e em Viseu com máxima de 30 graus. Tirando Tondela que não há previsão de chuva, Tondela e Morta Água, de resto, no distrito de Viseu há previsão de chuva e em alguns sítios também há previsão de trovoada. Quanto ao distrito de Coimbra, as máximas previstas para hoje em Erganil, a máxima é de 30 graus, Cantanhede, a máxima também é de 25. Depois, a cidade dos estudantes de Coimbra com 27 graus e Figueira da Foz, a máxima é de 23. Góis, máxima de 30 e a Lausanne com máxima de 31. A Mira, a máxima é de 23 graus para hoje e Oliveira do Hospital, a máxima é de 29. E por fim, Tábua, máxima é de 31. E aqui Tábua e Oliveira do Hospital com previsão de chuva para hoje, de resto, no sítio agora, só mesmo a Tábua e Oliveira do Hospital, que há previsão de chuva para o dia de hoje. Agora, Lisboa, Porto e Faro. Lisboa com 29 graus e não há previsão de chuva então, para o dia de hoje. Em Lisboa, na cidade invicta, a cidade do Porto também, 22 graus e sem previsão de chuva para hoje também. Também no Porto e no Algarve, Faro com 30 graus e também hoje em Faro há previsão de aguaceiros em Faro e é assim que estivemos também com as máximas então previstas para o dia de hoje e nós vamos então começar, vamos então para a música, é isso mesmo, depois temos estado com a primeira hora dedicada à música, vamos começar com a música e vamos começar com banda Fusiforme e eles que nos vão trazer o tema Caiu o Sereno.

Caiu o Sereno, foi a voz então da banda Fusiforme, o tema que acabamos de ver, este Caiu o Sereno. E agora vai para o Barante com esta sua conversinha. Pronto.

conversinha, foi, se não abrir o micro não consegue falar, tens que abrir o micro, se não falas. Foi a voz então do Marante com esta sua conversinha, o tema que acabamos de ouvir. E como estamos em tempo de Santos Populares, temos sardinha assada e por aí fora, e manjericos, e Manuel do Barreiro, sardinha de Santo António, agora veio o São Pedro, veio o São João e depois veio o São Pedro, também há sardinhas, também há sardinhas, e já estão boas, já estão boas. Por acaso, se calhar vai ser o meu almoço. O meu almoço hoje vai ser uma sardinhada assada. Vou ligar o fogareiro, hein? E vai ser uma sardinhada. O que é que... Não sei, pá, pode ser. Pode ser que sim, pode ser que sim. Bom, vamos lá para a música. Sardinha de Santo António, Manuel do Barril.

A sardinha do Santo António foi a voz do Manuel do Barril. E vamos também com mais algumas sugestões. Vamos falar isto, aquilo que está então escrito aqui no livro do Dr. Francisco Figueiredo: saber comer e beber é saber viver, a chave para a qualidade de vida e longevidade. No livro do Dr. Francisco Figueiredo, aquilo que eu estou a ler aqui é só algumas coisas. Não vou ler tudo, é claro, não vou ler tudo. Se você quiser saber tudo o que está cá dentro do livro, já sabe que eu posso também, ligar para o número do doutor, ligar para o número e fazer então a sua encomenda. Estava aqui a olhar para um lado e para outro, estava à procura do número do telefone para lhe dizer, caso queira fazer o pedido do seu livro. 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Nós aqui vamos ler algumas coisas, não quer dizer, algumas sugestões também que podemos dar, e aquilo que alguns alimentos podem fazer, mas não vamos ler tudo. Dizer também que é preciso ter sempre atenção que o alimento mais nutritivo é aquele que se digere mais facilmente. Claro que isto tem outro desenvolvimento, que aí tem que ser você a ler, que está cá no livro, adquirir o Lupanze. Mas olha que posso lhe adiantar que vale a pena adquirir este livro, porque tem aqui muita coisa que você deveria saber, como comer e como a disposição dos alimentos para a sua melhor qualidade de vida e longevidade. Por isso, você adquirir este livro, saber comer e beber é saber viver, o livro do Dr. Fernando Figueiredo. E quanto aos frutos, temos aqui também umas outras frutas, sementes de árvores, saladas de folhas, talos e raízes constituem o alimento mais próprio para o homem. Fruta, sementes de árvores, saladas de folhas, talos e raízes. Ainda, se a carne fosse um alimento natural e adequado para o ser humano, este comê-la-ia tal como a oferece o cadáver. Ou seja, tal como os animais, somos o porco, o boi, a vaca e por aí fora. Assim como sem necessidade de transformar, cozinhando, enganando assim os seus sentidos, necessidades, e transformando-a num laboratório de doenças quando comida em excesso. A carne comida em excesso pode ser um laboratório de doenças. Por isso lá está aquilo que eu digo. Nós estamos aqui a ler essas coisas só mesmo para que você adquira este livro. Então aí vai ver que depois do desenvolvimento há aqui coisas que você vai ter que saber, que eu não vou só ler estes certos de algumas conversas, para que você saiba tudo aquilo que tem que saber. É isso mesmo, adquira então este livro que vai valer, e você vai ver depois. Eu tenho o livro comigo, este saber comer e beber é saber viver, chave para qualidade de vida e longevidade, do Dr. Francisco Figueiredo. E olha, tenho estado a fazer algumas coisas como manda o livro e não me tenho estado a sentir muito bem. Pode crer, porque quanto às crianças, as crianças que não foram obrigadas a perverter os seus instintos naturais são o exemplo para os adultos que ainda duvidam dos malefícios de uma alimentação sem base nas leis naturais, apoiada na imitação de erros coletivos. Levai uma criança à porta de um talho e emergencialmente ela retrocederá angustiada e horrorizada com o cheiro e o espetáculo sangrento dos cadáveres ali expostos. Pelo contrário, essa mesma criança, se entrar numa frutaria, terá uma atitude e boa disposição e alegria, pois será
Atraída pelo aspecto e o perfume das frutas, estas foram então destinadas pela natureza como o alimento adequado às suas necessidades fisiológicas. Faça essa experiência tal como manda o livro. Leve uma criança à porta de um talho e depois leve à porta de uma frutaria e você vai ver. Vai ver qual é a diferença. Bom, daqui a pouco já vamos com mais algumas sugestões também, falando mais algumas coisas que algumas das coisas que vêm neste livro. Para já nós agora vamos à música, e na música vamos com ele, com Jorge Amado, Mexe Morena.

Messi Morena foi a voz do Jorge Amado, o tema que acabamos de ouvir, este Messi Morena. Agora Márcio Ferreira com este lindo Portugal. E é, Portugal é lindo.

E ele a dar-lhe, ele a dar-lhe, e não abrir o micro para falar, só abrir a outra via com o micro. E ele a dar-lhe, como diz o outro, ele a dar-lhe a burra a fugir. E agora vamos continuar com a música, foi assim a voz do Márcio Ferreira, lindo Portugal, o tema que acabamos de ouvir. Ela bate o bumbum, Marcos e Sérgio Rossi. Para ouvir então.

Ela bate o Marcos, foi o tema que acabámos então de ouvir. E agora a seguir, vamos então aqui para. Vamos então ver aqui o quê? Vamos ao estômago. É, o homem. Ao estômago do homem faltam assim ácidos necessários para digerir carnes, ácidos estes que se encontram no estômago de um carnívoro. No entanto, a degeneração do estômago humano chega a produzir excesso de ácidos quando este órgão é habituado a digerir carnes. Esta produção anormal de ácidos ataca as mucosas estomacais destinadas pela natureza a suportar as reações alcalinas que a digestão das frutas produz, oxigenando assim úlceras e degeneração de tecidos. Sendo assim, as carnes, matérias de fácil de composição com o calor, os carnívoros estão dotados de um intestino mais curto do que os animais que se alimentam de ervas e frutas, para evitar que resíduos tóxicos da carne permaneçam no ventre e que envenenem o organismo. O intestino do homem é destinado também por natureza digerir produtos vegetais, em especial frutas e sementes, e é extremamente comprimido, e comparado com o dos animais carnívoros, os resíduos das carnes permanecem mais tempo no corpo humano do que o necessário, dando assim origem a uma maior reabsorção das toxinas próprias de uma alimentação de cadáveres. E agora passam 52 minutos então depois das 2 da manhã, estamos quase no final desta segunda hora do seu Expresso da Madrugada de hoje. Depois do Marcos, vamos à Maria Lisboa, e ela diz assim: levanta a vela.

0: E ele a dar, a levantar aqui o, a levantar aqui o cursor, sei, o cursor não era do micro, pois é da música, mas pronto, mas é assim. Bom, e vamos então terminar também aqui com as nossas sugestões de hoje. O leite de vaca ou de outro animal constitui assim um alimento inadequado para o homem, uma vez que este alimento é dado à fêmea pela natureza para que alimente as suas crias. E se é tolerável, se é tolerável com algumas reservas na alimentação das crianças, nos adultos é sempre tóxico, pois decompõe-se facilmente com o calor intestinal, dando assim origem à fermentação. Fermentações putridas com a produção de ácido lácteo e que é venenoso. No entanto, a colhada de leite, o queijo fresco e o iogurte e o iogurte de caprinos ou vinhos são alimentos saudáveis recomendados para um elevado número de crianças, devendo ser adotados em vez de o leite ou dos seus derivados industriais. Atenção, vamos dizer, não é deixar de beber leite, não se ponha a beber vinho, mas às vezes, olha, lá está, como está aqui no livro, deixa-se beber leite, depois se beber vinho. Nada disso, nada disso. É fazer uma alimentação cuidada, compro, adquira o livro. E está tudo explicado, está tudo explicado. Nós aqui só vamos lendo aqui algumas coisas para que você possa para que você veja que o livro explica tudo. É só ler que o livro está ali tudo explicado. Se você quer saber disto, vai procurar e sabe, quer saber daquilo, está tudo explicado, está tudo explicadinho, tudo dividido. 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Agora passam de 50 minutos das 2 da manhã, vamos sair para os comerciais, já voltamos. Vai tomar um cafezinho? Volte connosco já a seguir. Agora vamos às compras.
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5: Já cá estamos por mais uma hora e para a terceira hora do seu Expresso da Madrugada de hoje. E agora vamos com estes dois apaixonados na voz do Jota.

Ma eu tema que vamos dizer que estamos vamos de fricar uma presença também nesta edição de hoje. Agora se vamos acordar do ano 1900 não fui acordei para ouvir grande também a grande voz de Chico Jorge, para recordar Chico Jorge.

0: Antenas do Tom da Sardinha e Rir, vamos aos voos para Lisboa.
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18: 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Agora sou igual a gente. Os homens acharam-se por cima de nós, mulher.
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17: 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Ah, mas veja bem como ele vai. Agados lá o outro e tostos.
18: Tortos para a esquerda e assim louco. Até parecem de uma manição de bloco.
19: As nossas mesinhas não se esperam. São os amores, não são, padre.
20: E dá com o perigo, padre.

0: Pois, se sou esse um sexo menino, feminino, nós vivemos no fumo de ser ambas, não é verdade?
1: Foi o culpado, desde que foi dado, se estendido atrás, não está tão intelectual.
2: Mas que rei de conselhas está?
3: Olha, comadre, ao rouba que eles me trazem os tachos quebrar à feira.
2: Ai, ai, não, onde estão os tachos? Aos seus golas?
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1: Vocês compreendem os futuros candidatos a defesa à Assembleia da República, o líder do nosso tio Danhones da feira e convidou-nos para a lista de candidatos do partido. Acham garantidos?
3: Timo, quer dizer, vocês governaram-se e seram-se que não vamos aos seus taços.
0: Para vocês, por enquanto, há taços nenhuns, porque o partido se despeu mais.
2: Isso agora! Mas só há taços machos, mas porquê?
1: Porque foi decidido que os taços são para os bois e só para os bois. Dito.
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14: É, doutor, há algum problema com os pulmões?
13: Com os pulmões? Não, é um problema com os dentes.
14: O dente?
13: Sim, cada vez que digo isto, deita cá mal alto. Então a menina deixa-se de dor na barriga.
15: É isso mesmo, senhor doutor. É cão dor que se um cãozinho a morder. Mas de para fazer?
13: Um cão? Temos que ficar, só tem as vacinas em dia.
15: Ai, não brinque, senhor doutor. Parece mesmo que tem descrato aqui dentro.
13: Olha lá, a minha por acaso usa dentro.
15: Mas o quê?
13: De dura? Ah, um dia põe-me com ela na barriga. E fiz suí-la e agora está aí a morder a barriga do lado dentro.
16: Então, e tal, sou grave?
13: Muito. Tem de ser operado imediato.
16: Ai, credo. E é complicado a cirurgia?
13: Não, isso. Cortezinho, costurinha.
16: Cortezinho, aonde?
13: Olha, não sei bem. Portanto, pode ser o peito da zona de nádegas.
16: O quê? Não estava onde eu te doei, hã?
13: Dura. Qual doença? Eu sei em que bolsa que o meu amigo é carteira.
16: Carteira? Oh, doutor, desculpe. Eu já não sei de que o senhor está a falar.
13: Ah, não se preocupe. Isto é uma intervenção que todos os médicos, pelo menos, o dia. Nós chamamos-lhe carteiroia. É aqui?
15: Não.
13: E...
15: Tá bom. Ah, já, doutor, onde eu tenho chaço? É aqui, assim, ao menos, atrás do pescoço.
13: Ok, ó.
15: Ah, não sei porque é que isto é para uma zona de peito.
13: Minha senhora, sabe como é? Você tinha um inchaço fora do normal.
15: Exato.
13: Ora, vi dois inchaços aqui frente. Pensei que a doença estivesse a alastrar pelo corpo todo.
14: Respire. Ai, senhor, dor muito forte aqui no fundo das costas.
13: Pode ser uma costelida, mas só lhe dói que respira.
14: Não sei.
13: Não sabe? Parece que nunca estou.
14: Não, isso, doutor. Eu não sei por quando eu respiro, quando a dedo me sufocar e nem passa me doer.
13: Então, pronto.
17: Francamente, doutor, tenho a certeza que é mesmo preciso fazer isso exame à próstata.
13: Ouça lá, vocês, numa idade, pensa, é prevenir do que remediar. E com
17: a olha lá, que toda diz que dói um bocado.
13: Calma. Se das duas depende.
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13: Olha, se o meu vier à consulta particular, uso o dedo custa.

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8: Então, os novos partidos de Lisboa agora são 40 minutos das 3 da manhã. Vamos, Cristian Sá, para ouvir a Moinho.

Ouviram? Não foi a voz da Cristiana. Cristiana se trouxe o tema. Vira, ora, Minho. Vamos acordar também igual. A música de Rebas Contas é o amigo do amigo da data. Este que ele vê, esta. É a letra do com o tema Moça que fez, dedicado à Serra Mourique. Um abraço. Um abraço a mim. E agora vamos chegar também aos de Beco.

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1: Benny Paul com esse seu mamuço tema que acabaram de ouvir. Já sabe que vamos com o seu tema, mas sem o expresso da madrugada. Estava aqui preparado uma música, mas não tem nada a ver. Não tem nada com aquela que estava preparada. Não tem nada a ver agora. Agora já cá, já se sabe. Já que vamos consigo vocês. Estamos a noite das quatro, né? A pensamento de hoje, a verdade é pouco o que eu desejo, ainda não tem nome. A liberdade é pouco o que eu desejo, ainda não tem. É o pensamento do dia por dia de hoje. O mole é pedra da. Bota até claro, como se me dizer, que pedra da é pá. Carla, onde é? Para já, o Carla, está na cara. Ah, pois, nunca mais estava. Nunca mais estava. Assim, vamos cantar.

0: Gomorra agradou tanto que fora fazer a Colômbia. Saímos, agradamos também aos nossos compras comerciais, vamos às coisas mesmo. Voltamos mais uma sábado para agora. Aí vamos também o que disse o signo. E de hoje para já, vamos aos compras, vamos às compras. Até já. Bom dia.
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8: Já cá estamos então para a penúltima parte, por última hora. Daqui a pouco já vamos ver o que diz o seu signo. Agora vamos à música de Johnny Abreu. 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

0: Oh, Micas, foi a voz do Johnny Abreu a marcar presença também nesta nossa emissão de hoje. E agora, vem para aí o Martim. Bota fogo no terreno.
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Botafogo no Terreiro foi a voz do Martim. E agora vamos ver o que é que dizem as efemérides para hoje. Daqui a pouco já vamos aos signos. Hoje comemora-se o Dia Internacional das Remessas Familiares desde 2015. E em 1846 o conclave elege o Papa Pio IX, iniciando assim o pontificado mais longo da história do papado. Em 1963 a União Soviética lança a missão Vostok 6 e a cosmonauta Valentina Tereshkova torna-se a primeira mulher a ir ao espaço. Em 1976 ocorre o levante de Soweto, uma das mais sangrentas rebeliões negras durante a vigência do Apartheid na África do Sul. Ainda nesse dia, Giovanni Boccaccio nasceu em 1303 e faleceu em 1375. Jerónimo faleceu no, nasceu no ano de 1829 e faleceu em 1909. Ariano Sousama nasceu em 1927 e faleceu em 2014. Tupac Shakur nasceu em 1971 e faleceu em 1996. Ernest Schroeder nasceu em 1841 e faleceu em 1841 e faleceu em 1902. Mark Bloch nasceu no ano de 1836 e faleceu no ano de 1944. Kojub nasceu no ano de 1913 e faleceu no ano de 2000. Helmut Kohl nasceu no ano de 1930 e faleceu no ano de 2017. Foram as efemérides então para hoje. Daqui a pouco então já lá vamos então para os nossos signos de hoje, para este dia 16. Dia 16. Vamos lá ver se aparece aqui o dia. Ah, já apareceu. Estava a avançar um dia. Dia 16 de junho, mas isso é para mais daqui a pouco. Para já agora vamos então na música e vamos recordar esta na voz do José Malhoa. É o Baile de Verão, para ouvir então já a seguir.

Feito a voz do Zé Melhor com este baile de verão. Agora, já me estou a rir, é com o título deste tema. Miguel de Gaia. 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

A minha vizinha minha foi voz do Miguel Gaia, que é uma vizinha, tem mais informação que a Polícia Judiciária. Veja bem, você sabe tudo. Sabe de tudo. Tudo. Nunca vê nada, mas sabe tudo. Bom, das crianças daqui a pouco, lamba. Aí qualquer dia, papas. Aí papas. Aí não, papas. Bom, vamos aos signos então. Vamos começar na leitura dos nossos signos. Começamos, como sempre, pelo signo de Carneiro. Questões familiares e emocionais pedem escuta, maturidade, presença verdadeira. Conversas importantes podem trazer entendimento sobre antigas feridas ou necessidades que vinham sendo silenciadas. O dia favorece reconciliações e decisões mais conscientes dentro do lar. Há força em acolher aquilo que você sente sem transformar tudo em batalha. Isto foi o que disse então o signo de Carneiro. Continuando, vamos agora para o signo de Touro. Touro, palavras carregam emoção profundidade. O céu favorece conversas sinceras, reencontros e reflexões importantes sobre a maneira como você se comunica. Talvez seja necessário colocar limites em certas trocas para preservar a sua paz emocional. Quando você fala com verdade, mas também com delicadeza, criar pontes mais sólidas. Depois de Touro, agora continuamos, chegamos assim ao signo de Gêmeos. Gêmeos então, o dia desperta reflexões sobre autoestima, segurança e merecimento. Emoções podem influenciar decisões financeiras e também ajudá-lo ou ajudá-la a perceber o que realmente tem valor. Mas há mais clareza para organizar prioridades e transformar desejos em ações concretas. A prosperidade emocional e material começam a caminhar juntas. Isto foi o que disse então o signo de Gêmeos. E agora vamos para o signo de Caranguejo. A Lua e Mercúrio em seu signo ampliam a sua sensibilidade e capacidade de expressar o que sente. O dia favorece conversas importantes, decisões pessoais, uma compreensão mais profunda das próprias necessidades. Embora Saturno traga responsabilidades emocionais, você ganha força justamente ao assumir a sua vulnerabilidade ou com maturidade. De Caranguejo passamos agora para o signo de Leão. Leão, emoções antigas podem emergir, pedindo assim acolhimento e compreensão. O céu favorece o silêncio, descanso e diálogos internos e honestos. Nem toda a fragilidade precisa ser escondida. Há sabedoria em reconhecer limites emocionais e permitir desacelerar a sua percepção. Importante, pode ajudá-lo ou ajudá-la a encerrar um ciclo silenciosamente. De Leão, chegamos ao meio da tabela, chegamos ao signo de Virgem. Amizades e conexões emocionais ganham profundidade. Conversas sinceras ajudam a fortalecer vínculos e esclarecer sentimentos que estavam confusos. O dia também favorece projetos coletivos e decisões compartilhadas. Você percebe que relações maduras são construídas por meio de presença, escuta e confiança mútua. Depois de Virgem continuamos e agora vamos para o signo de Balança. Responsabilidades profissionais e emoções se encontram de maneira intensa. O dia favorece diálogos importantes sobre carreira, metas e reconhecimento. Saturno perde maturidade nos relacionamentos e nas expectativas depositadas nos outros. Quando você assume o seu valor com mais firmeza, decisões importantes começam a se alinhar. De Balança, vamos para Escorpião. Escorpião diz o seguinte: reflexões profundas ajudam a reorganizar planos e crenças sobre o futuro. Conversas inesperadas podem trazer clareza emocional e fortalecer a sua confiança em novos caminhos. O céu favorece estudos, viagens e aprendizados importantes. Há crescimento quando você permite que a vida lhe ensine algo diferente. E de Escorpião passamos então para Sagitário. Emoções intensas pedem honestidade e maturidade emocional. O dia favorece conversas profundas, a cura e vínculos
e entendimento sobre medos ou padrões antigos, em vez de fugir do que sente. Permita-se atravessar esse processo com coragem. Algumas transformações começam justamente quando deixamos de resistir. De Sagitário, passamos então para já para Capricórnio. Capricórnio, relacionamentos pedem escuta sensível e disposição para construir acordos mais maduros. O céu favorece conversas sinceras e decisões importantes sobre vínculos afetivos ou profissionais. Nem sempre será possível controlar todas as emoções, mas existe força em criar espaço para o diálogo verdadeiro. De Capricórnio, agora vamos para Aquário. Aquário, a sua rotina e bem-estar emocional exige mais atenção. O dia favorece a reorganização, prática e cuidados com o corpo e conversas produtivas no trabalho. Saturno lembra que equilíbrio também depende de constância e responsabilidade consigo mesmo. Pequenas atitudes podem produzir um grande efeito na sua estabilidade emocional. E depois de Aquário, vamos para Peixes. Peixes, sentimentos encontram espaço para serem expressos com mais autenticidade. O céu favorece o romance, criatividade e momentos de conexões verdadeiras. Conversas carinhosas podem fortalecer vínculos importantes e trazer sensação de acolhimento. Você descobre que a sensibilidade não é fraqueza, é uma das suas maiores forças. Quanto aos signos, por hoje então estamos conversados. Amanhã há mais. Agora, vamos na música com Michael Vingança, com esta Ela Quer Casar. Pronto, pois é, ela quer casar. Tu agora é que sabes se queres casar ou não. Aí só tu é que podes decidir. Michael Vingança.

Michael Vingança com este Ela Quer Casar. Já a seguir, Nemanos, que nos vão trazer o tema. Nada mais, nada mais, nada menos. Este Aiué do Roça Roça. Para ouvir então.

E a Morena com este Vem Dançar Maria 1, 2, 3, o tema que acabamos de ouvir, quase a fecharmos esta hora. Estamos com 52 minutos e não depois das 4. Vamos chegar com Santa Maria. Eu sei, tu és, eu sei também que ouvi para aí uma notícia que os Santa Maria foram proibidos de cantar esta música em público. Não sei porquê. Não sei porquê. A não ser que o Lápis Azul esteja a regressar lá de música. Se calhar, não sei. Mas eu também, como sou do contra, quando me dizem para não fazer, quando eu faço mais pressa. Não tem as neiras. Não tem nada de mal. Porque é que a música não pode passar? Vamos a ela. Vamos ao Santa Maria. Eu sei, tu és. Vamos embora.

0: Santa Maria, eu sei, tu és. E agora estamos com 55 minutos, então depois das 4 vamos às compras, já voltamos, até já, bom dia.
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1: Olá. Talvez o grande desafio do nosso tempo não seja apenas político ou militar, mas seja moral e ético. Precisamos de reaprender que a segurança sem humanidade não gera futuro, que o poder sem prudência gera o caos e que a força sem justiça gera o medo. Hoje, mais do que nunca, tomar partido é sermos chamados a tomar consciência, a rezar por quem sofre, a pedir sabedoria pelos líderes, a não moralizar a violência como uma linguagem inevitável da história. Porque se acreditarmos que a guerra é sempre a resposta final, então desistimos da esperança. E desistir da esperança é a derrota mais profunda do ser humano. Que nunca nos falta a coragem de acreditar que a paz é mais forte do que o medo e que o futuro da humanidade não está nas armas que levantamos, mas nas pontes que somos capazes de construir. Pense nisto, já que este é certamente o lado bom da vida.

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7: 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São 9 horas.
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1: 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Ora, estamos de regresso para esta segunda hora, 16 de junho.

Ora, Carolina de Deus ou Telma? Carolina de Deus ganha a batalha com 7 votos. Tu não fazes ideia. A Telma ficou com 5 votos. É esta a música mais desta terça-feira? Carolina de Deus, tu não fazes ideia para ouvires.

0: 10:22, vamos lá confirmar o tempo. Ora, no final do dia, no interior norte e centro, pode contar com aguaceiros acompanhados de granizo e trovoada. Temos subida da temperatura, vento no litoral oeste e nas terras altas. Mas temos um dia quentinho. As temperaturas começam nos 21 para Aveiro, 22 para a Figueira da Foz, 23 para as Penhas Douradas, 27 para Coimbra, para Gouveia, 28 para Ceia, Vila Nova de Paiva, Mortágua, Castro Deira, Guiar da Beira, Moimenta da Beira, Fortes de Algodres e Celurico da Beira, Sernancelhos, 30 para Viseu, Tondela, Santa Combadão, Mangualde, Nelas, Carregal do Sal, Sátão, Penalva do Castelo, Vouzela, 31 para São Pedro do Sul, Vila Real. Oliveira do Hospital, Tábua, Arganil e Mielhada e uma máxima de 33 para Castelo Branco. Portanto, tempo quentinho. Não esteja muito ao sol. 89.6 Antena Livre. E porque é terça-feira, vamos acordar as guitarras.
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Ora, aí está Cuca Roseta e Amor Ladrão. E agora trago Rodrigo, um dos meus fados preferidos. É tão bom ser pequenina.

0: no Uno da Câmara Pereira até o Bom Ser Pequenino, ouvimos também a Cuca Roseta Amor Ladrão. Foi desta forma que acordamos as guitarras nesta terça-feira.
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0: 10 horas, 30 minutos, estamos praticamente a meio da segunda hora do seu Olá Manhã. A tua música nova de hoje. Né, Manu? Estou por aí com um novo êxito, chama-se Nha Preta. Para ouvir agora, e é a tua música nova desta terça-feira.

0: É a nova dos Nemans, esses amigos de Peniche. E este tema ouve-se tão bem. Minha preta! E 34, passe pelo nosso Facebook.
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0: E agora, o Giradiscos a tocar êxito.

Ora, a Ana Lúcia da Beceira Touro está connosco, também a Graça Moreira em Forno de Algodres, a Irene em Forno de Algodres, o António Sequeira de Viseu, a Fátima Marques no Luxemburgo, também o Carlos Jesus de Tentúgel. Pode continuar a enviar a sua SMS para o 933454994. A primeira para recordar, Guilherme Santiago. Quem ama uma vez, não deixa de amar.

0: Brancas, Cândida Branca Flores. 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
2: Daqui a pouco, às três seguidas, para já vamos ouvir a Nicole a cantar em alemão. E daqui a bocadinho,

0: Um amor de rádio.
1: Aí estão as três de hoje, divirtam-se. E com este calor, sabe sempre bem. Que grandes canções.

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1: Ora, ementa de hoje. A partir de hoje, contamos ter por cá alguém do restaurante O Parque para nos dar a ementa de hoje. Ainda ninguém ligou, estou à espera. Se quiser ligar, o gerente está à vontade. 232-60-10-71. Para já vamos saber, mais ou menos, o que é que pode encontrar no restaurante O Parque.
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1: Restaurante O Parque, então, a patrocinar a ementa de hoje. Esperamos então amanhã ter por cá alguém da gerência do restaurante para nos dar todos os dias, de segunda a sexta, a ementa do restaurante O Parque.
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1: Onze horas, 1 minuto. 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Terceira e quarta hora do Olá Amanhã. Vem por aí, o Hora Peça Lá. Pode ligar daqui a bocadinho, já sabe que se ligou ontem entre as 11 e meio-dia, não vai poder ligar hoje, mas depois do meio-dia toda a gente pode ligar, combinado? Vamos lá, 232-60-10-61.
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0: Grande Malha, vários artistas. O tema, na altura, feito para combater alguma fome no mundo. Vamos a ligar 232-60-10-61. 232-60-10-61. Ora, Fátima Marques, bom dia.
1: Bom dia, Paulinho.
0: Está tudo bem por aí, Fátima? Tudo bem. Acorde, Fátima, acorde.
1: Eu estou acordada, só que não me deixa estar muito tempo.
0: As pessoas maldosas.
1: Valha-me Deus.
0: Olha, só por falar nisso.
1: Diga.
0: Menina que está do outro lado, diga só bom dia.
2: Bom dia.
0: Acabou. Quem está do outro lado?
1: A Dona Maria. A Marina.
0: Oh, não acredito nisso. Eu não acredito. Marina, já venho. Realmente, você não muda de rádio.
1: Nada. Ah, jamais.
0: Tu também não.
1: E haja alguém que diga o contrário. Jamais, Paulinho.
0: E vai concordar comigo e também não vale a pena.
1: talvez não mesmo.
0: Vamos lá ouvir Rica Renner morrendo de saudade. Para dedicar a quem?
1: Principalmente ao maridão, aos filhotes, pelo que vem narrada, todos os participantes. E a Dona Marina, já agora, tudo bom para ela.
0: Obrigado.
1: E que me dedica a Dona Maria,
0: a Marinha,
1: a Dona Maria Duarte, todos que me dedicam, a Celita, a Elsa.

0: a Dona Nenha, a Dona Aurora, agora, todas as amizades. 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Até fico sem palavras.
1: É normal. Um beijinho, até logo. Até amanhã.
0: Beijinhos, Dona Marina, tudo bom. Tchau, tchau.
2: Obrigada, igualmente.
1: Deus. Ah, Marina. Não esteja a pisar a gata, sabe, sabor? Está aí a pisar a gata?
2: Está farta de cantar agora, é refletar.
1: Acredito. Vamos lá ouvir então este tema do Star Music. Para dedicar a quem?
2: Olho para toda a minha família, presente e ausente, para a Dona Fátima e para a família, para a minha mãe, para a Sandra, para a mãe dela e de Santa Família, Madrinha Delfina, Padrinho Álvaro, Manuela Seraiva, Letícia, Pastorinha Menina Elsa da Alemanha, todos os ouvintes e participantes.
1: Muito bem.
2: Rui Amaro, na Catraia de São Romão, a casa do seu sonho está na sua mão.
1: Um beijinho, obrigado.
2: Tchau, beijinho, até amanhã.
1: Star Music também.

0: naquele quarto de hotel. Por acaso gosto daquela, daquela parte. Ai, Joãozinho! Bom, Star Music quer passar por cá. 232-60-10-61. Ora, José Carlos Marques, bom dia.
1: Olá, bom dia. Paulo Sereia, ouvintes da Antena Livre de Gouveia.
0: E vamos lá ouvir o Jorge Loureiro. Praticar a quem?
1: Olha, todos que trabalham na Antena Livre de Gouveia, a minha família presente e ausente, principalmente para a minha netinha Yara e para o meu netinho Tiago, para todos os ouvintes e participantes, para todas as minhas amizades, sem exceção de ninguém, do pai para o Carlos e para o Paulo Correia da Suíça e seus familiares, depois vai para a dona Irene, para a dona Maria de Fátima Antunes, para a dona Lourdes, para o Eduardo Mota, para o Carlos e para o Zé Manel Padeiros e para eles e para a família deles. Olha, uma boa terça-feira, continuação de uma boa semana. Para ti, para o conjunto Brico ao Bairro, olha, também uma boa terça-feira, continuação de uma boa semana, bom almoço e até logo. 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
0: Até logo não, até amanhã. Deus, obrigadíssimo, obrigado. Ora, Joaquim Borrego, bom dia.
2: Bom dia, Paulo.
0: Almoçaram ou ainda não?
2: Ainda não.
0: O que é que vai ser?
2: Olha, capaz de ter uma febrezinha.
0: Está mal, hoje é sardinha.
2: Pois, mas a sardinha ainda está muito seca.
0: Ah, a sardinha não puxa carroça, já percebi.
2: Gosto dela assim, a pingar.
0: Também é bom. Então vamos lá ouvir o Jorge Loureiro, praticar a quem?
2: Para dedicar à minha esposa, familiares, amigos, ouvintes, para vocês a continuação do bom programa e um abraço.
0: Muito bem, e agora a frase?
2: Para o Rio Mar, na Catarata de São Romão, a casa dos seus sonhos está na nossa mão.
0: Está dito. Bom almoço.
2: Obrigado, Paulo, para ti também.
0: Deus, obrigado. Leandro e Leonardo, o quanto nosso amor valeu, é um pedido também da Maria Maria de Mangualde.

0: Leandro e Leonardo, quanto nosso amor valeu. 232-60-10-10. Ora, Carlos Marques, bom dia.
1: Olá, muito bom dia.
0: Está tudo bem?
1: Sem parar.
0: E anda por onde?
1: Estou aqui a chegar às outras.
0: Oh, terra bonita.
1: É mesmo.
0: Vamos ouvir o Jorge Loureiro, para dedicar a quem?
1: Olha, para dedicar a toda a minha família, todos os meus colegas de trabalho, por aí das filhas, ao Brinco ao Baile, para o Sarai, mantendo a Livre da Beira, para as costuras Nélico Bicicletinha, para a Célia da Tocha, para todos os 20 participantes, e claro, para todos os sportinguistas.
0: E agora a frase?
1: É, qual é?
0: Então?
1: Já não me lembro.
0: Rui Amaro.
1: Rui Amar, na Contreia de São Romano, a casa
0: do Sucinho
1: está na nossa
0: jornada. Um abraço, até amanhã.
1: Ah, até amanhã.
0: Deus, obrigado. Ó, oh, Maria Duarte, bom dia.
2: Bom dia, Sr. Paulo Sadeiro.
0: Oh, muito obrigado, Sra. Doutora. Vamos lá ouvir o Jorge Loureiro, para dedicar a quem?
2: Tudo bem?
0: Tudo bem, e por aí?
2: Também.
0: E o almoço, o que é que vai ser?
2: Olha, um esparguetezinho com uma carne de vaca estufada.
0: Vocês não ligam nada àquilo que eu digo, pois não? Hoje é dia da sardinha. Hoje é dia da sardinha.
2: Ah, são, mas a sardinha ainda anda muito seca.
0: Ah,
2: congelada, mas eu para congelada não interessa. Como a todo ano, se for preciso.
0: Não, mas olha que hoje é mesmo o dia da sardinha. Está mal.
2: Ah, é? Mas também... a sardinha não. Quando a sardinha for boa, assim ali a pingar, ali gordinha, é ótima.
0: Venha ela.
2: Cama, a tirar a escama toda ali, é ótima. Agora a sardinha anda magrita e não presta, e então só a congelada, mas por congelada vai-se comendo para o ano.
0: Também é uma verdade, também é uma verdade. Então, Jorge Loureiro, vai para quem?
2: Então, olha, é para toda a minha família, é para todas as pessoas amigas, é para si, para toda a sua família também, é para a senhora Dona Maria Maria, para a Dona Fátima Marques, também tudo bom para ela e para a família dela, e para a Dona Paula São de Mil, também tudo bom para ela e para a família dela, e para toda esta grande família da Antena Livre.
0: E agora?
2: E Rui Amar, na Catraia de São Romão, a casa do seu sonho está na nossa mão.
0: Está dito. Um beijinho e até amanhã.
2: Tudo bom para si, igualmente.
0: Deus,
2: bom
0: obrigado,
2: programa.
0: Obrigado.
2: Com licença.
0: Jorge Loureiro, também a pedido da Ana Isabel, da Moita. 232-60-10-71.

0: Meio-dia, 32 minutos, vamos a ligar 232-60-10-61. 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
0: José Alberto Reis avança a emissão com este clássico Amo-te. É uma sugestão do Carlos Almeida na Suíça. 232-60-10-71. Fechamos o programa com o Ricky Renner e com os irmãos Cardoso.

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3: Meio-dia, 39 minutos, fechamos então o programa com o Ricky Renan, morrendo de saudades a pedido da Fátima Marques no Luxemburgo. Irmãos Cardoso, a pedido do Manuel Felipe da Almagem de Caldo. Notícias à uma, não pode perder a Antena Livre da 10, Horácio Pascoal às 14, Filipe Borges às 16, Cristina Ferreira às 18, Artur Matos às 19 e o António Macedo às 21. Deixe-se ficar na companhia da sua Antena Livre. Eu volto amanhã às 9 para mais uma grande manhã na sua companhia e conto consigo desse lado. Boa terça, bom almoço. 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Até amanhã, se quiser.

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10: Olá a todos, que Deus abençoe poderosamente a sua vida. É momento da palavra de vida. Prepare aí agora um copo com água e desperto do seu receptor de rádio. O salmista diz lá no Salmo 121, capítulo 2, versículo 3, ou capítulo 121, 2 e 3. O meu socorro vem do Senhor, que fez o céu e a terra. Ele não permitirá que os teus pés vacilem, e não dormitará aquele que te guarda. O socorro vem do Deus Todo-Poderoso. Ele não permitirá que os teus pés vacilem. Talvez você pense, eu não vou aguentar, eu não vou suportar esse problema, eu não vou aguentar, eu não vou suportar. Você vai aguentar sim, você é forte, você pode. Deus está aí contigo. Ah, mas eu já fiz muitas coisas erradas. Deus está aí com você agora. O fato de você estar ouvindo essa mensagem é que Deus ouviu a sua oração. Deus ouviu você e Ele quer te ajudar. Agora mesmo, pega esse copo com água, levante aos céus e diga: Senhor Jesus, me dê força para lutar. Beba desta água aí agora. E você que está fraco, receba força. Seja cheio de força. Seja cheio de vida aí agora. Deus te dá força e vida. Deus te ajuda para que você possa lutar. Meu amigo, minha amiga, você que quer a nossa ajuda, você que precisa de socorro, você pode ligar agora, 218-368-008, 218-368-008. O meu socorro vem do Senhor, que fez o céu e a terra. Ele não permitirá que os teus pés vacilem. Ele é quem te guarda. Deus abençoe e até lá.
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25: 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Boa tarde. São 13 horas.
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27: Bem-vindos, estas são as notícias na Antena Livre. Mangualde assinala a partir de hoje o 154º aniversário de Ana de Castro Osório, uma das mais importantes escritoras e pedagogas portuguesas, através de um conjunto de iniciativas culturais integradas nos dias de festa e no projeto Mangualde Cidade das Histórias. O programa inclui exposições, workshops, conversas, percursos literários, teatro e concertos, envolvendo vários espaços da cidade. Entre os destaques estão a apresentação de um mural e de um audioconto dedicado à escritora, atividades de street arts, uma conversa sobre censura na literatura durante o Estado Novo e atuações musicais, incluindo concertos de Ricardo Toscano Trio e da banda Esteves Sem Metafísica. As comemorações contemplam ainda um percurso literário urbano e atividades destinadas às crianças do concelho, forçando a homenagem à autora e à promoção da cultura junto de diferentes públicos. A campanha anual da vacinação antirrábica e a identificação eletrónica de animais no Conselho de Viseu arranca hoje, abrangendo várias localidades do município. A iniciativa promovida pela Câmara Municipal de Viseu permite aos proprietários cumprir as obrigações legais de vacinação contra a raiva e da identificação eletrónica dos cães. A vacinação é obrigatória para cães com mais de 3 meses de idade, enquanto a colocação do microchip deve ser efetuada até 120 dias de vida. Segundo a autarquia, a campanha visa proteger a saúde pública e o bem-estar animal, contribuindo para a preservação de doenças, o controle da população animal e o combate ao abandono. O custo da vacinação é de 10 euros, acrescido de 1 euro referente ao boletim sanitário, enquanto a identificação eletrónica tem um custo de 2,5 euros. Além das datas previstas no calendário oficial, os serviços estarão disponíveis semanalmente no posto de vacinação veterinário do Fontelo. Os bombeiros voluntários de Gouveia e a Academia do Bacalhau da Serra da Estrela vão realizar na próxima sexta-feira um jantar solidário com o objetivo de angariar fundos para a compra de uma nova viatura de transporte de doentes, avaliada em cerca de 60 mil euros. A iniciativa decorre no restaurante Cacau, em Gouveia, e integra uma campanha de solidariedade que inclui também uma rifa, cujas receitas revertem para a aquisição do veículo. A nova viatura irá permitir reforçar a capacidade de resposta da corporação no transporte de doentes para consultas, tratamentos e outros cuidados de saúde. Os organizadores apelam à participação da comunidade, empresas e instituições, considerando que o contributo coletivo será fundamental para concretizar este investimento. A participação essa no jantar custa 30 euros por pessoa e as reservas devem ser efetuadas até esta quarta-feira. E as obras de renovação das redes de saneamento e abastecimento de água nas localidades de Carvalhas e Malhadinha, no concelho de Arganil, estão a avançar para a fase de pavimentação das vias, após a conclusão dos principais trabalhos das infraestruturas. Nas Carvalhas, a intervenção representa um investimento de cerca de 250 mil euros, enquanto na Malhadinha o valor ascende a aproximadamente 423 mil euros. Os trabalhos permitiram modernizar e reforçar os sistemas de abastecimento de água e saneamento. Segundo a Câmara Municipal de Arganil, estas empreitadas integram a estratégia de melhoria das infraestruturas básicas do concelho, visando aumentar a qualidade dos serviços prestados à população e valorizar o espaço público. E agora vamos ao desporto. A edição é de João Cruz.
0: O Académico de Viseu vive um tempo conturbado. Sérgio Fonseca deixou o comando técnico da equipa viziense. Foi através da sua rede social que os sócios adeptos simpatizantes ficaram a conhecer a sua saída. Após 2 dias, foi a SAD do Académico que emitiu um comunicado a anunciar oficialmente a saída do treinador que levou o Académico de Viseu ao convívio dos maiores do futebol português após 37 anos.
27: João Cruz, no fecho deste bloco de notícias, aqui na sua Antena Livre.
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Depois das 10 seguidas, a música continua. Esta foi a tua sequência. Antena Livre DAT 10 fica por aqui. Não percas a qualquer momento mais uma desta. A tua rádio não para. Fica por aí.

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1: Vamos conhecer os títulos que estarão em destaque daqui a pouco na Antena Livre. Mangualda celebra 154 anos de Ana de Castro Osório, com um programa cultural diversificado. Viseu inicia a campanha de vacinação antirrábica e identificação eletrónica de animais. E a Academia do Bacalhau e Bombeiros Voluntários de Gouveia unem-se para comprar nova viatura de transportes de doentes. Ainda Arganil, que avança com pavimentações após renovação de rede nas Carvalhas e Malhadinha. E no final, o habitual espaço de desporto com João Cruz.
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0: Sempre.
1: Faduncho à maneira. Um fado por dia com história. Apresentamos hoje Teresinha Landeiro. Nasceu em março de 1996 em Azeitão e é, sem dúvida alguma, uma das vozes marcantes do fado contemporâneo em Portugal. Destaca-se não apenas como uma intérprete forte de identidade e maturidade vocal, mas também como autora e letrista das suas próprias canções. Apaixonou-se pelo fado aos 12 anos, após visitar uma casa de fados, e começou logo a cantar e a escrever os seus próprios poemas adaptados à sua idade. Lançou o seu primeiro disco, Namoro, em 2018, sob a produção do seu mentor e guitarrista, Pedro de Castro. Em 2021, editou o Agora, seguido por Para Dançar e Para Chorar em 2024, um trabalho que cruzou o fado tradicional com sonoridades pop e folclóricas e esgotou o grande auditório do Centro Cultural de Belém. Lançou o álbum Será Que Lhe Descobres a Poesia, onde assumiu pela primeira vez a produção musical completa. O seu repertório conta com parcerias de grandes nomes da música lusófona. Entre as suas músicas mais conhecidas e colaborações, destaca Para o Tempo, um dos temas de maior sucesso da artista, que acumula centenas de audições. Aurora, uma colaboração marcante gravada com o músico António Zambujo. E Visita Inesperada, tema interpretado em conjunto com o artista brasileiro JP. Outras composições contam com a assinatura de nomes como Dino Santiago, Marcelo Camelo, Luísa Sobral e Mimi Freix. A fadista apresenta uma forte presença de concertos pelo país e prepara uma grande apresentação no Teatro Tivoli. Mas, antes disso, toca aqui, no nosso Faduncho à Maneira. E vamos mergulhar juntos no álbum 2026. E trazemos Será Que Lhes Descobres a Poesia? Fado Licas. Silêncio, que se vai cantar o fado. É Teresinha Landeiro.

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0: 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Boa tarde. São 14 horas.
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10: Bem-vindos, estas são as notícias na Antena Livre. Mangualde assinala a partir de hoje o 154º aniversário de Ana de Castro Osório, uma das mais importantes escritoras e pedagogas portuguesas, através de um conjunto de iniciativas culturais integradas nos dias de festa e no projeto Mangualde Cidade das Histórias. O programa inclui exposições, workshops, conversas, percursos literários, teatro e concertos, envolvendo vários espaços da cidade. Entre os destaques estão a apresentação de um mural e de um audioconto dedicado dedicado à escritora, atividades de street art, uma conversa sobre censura na literatura durante o Estado Novo e atuações musicais, incluindo concertos de Ricardo Toscano Trio e da banda Esteves Sem Metafísica. As comemorações contemplam ainda um percurso literário urbano e atividades destinadas às crianças do concelho, forçando a homenagem à autora e à promoção da cultura junto de diferentes públicos. A campanha anual da vacinação antirrábica e a identificação eletrónica de animais no Conselho de Viseu arranca hoje, abrangendo várias localidades do município. A iniciativa promovida pela Câmara Municipal de Viseu permite aos proprietários cumprir as obrigações legais de vacinação contra a raiva e da identificação eletrónica dos cães. A vacinação é obrigatória para cães com mais de 3 meses de idade, enquanto a colocação do microchip deve ser efetuada até 120 dias de vida. Segundo a autarquia, a campanha visa proteger a saúde pública e o bem-estar animal, contribuindo para a preservação de doenças, o controle da população animal e o combate ao abandono. O custo da vacinação é de 10 euros, acrescido de 1 euro referente ao boletim sanitário, enquanto a identificação eletrónica tem um custo de 2,5 euros. Além das datas previstas no calendário oficial, os serviços estarão disponíveis semanalmente no posto de vacinação veterinário do Fontelo. Os Bombeiros Voluntários de Gouveia e a Academia do Bacalhau da Serra da Estrela vão realizar na próxima sexta-feira um jantar solidário com o objetivo de angariar fundos para a compra de uma nova viatura de transporte de doentes, avaliada em cerca de 60 mil euros. A iniciativa decorre no restaurante Cacau, em Gouveia, e integra uma campanha de solidariedade que inclui também uma rifa, cujas receitas revertem para a aquisição do veículo. A nova viatura irá permitir reforçar a capacidade de resposta da corporação no transporte de doentes para consultas, tratamentos e outros cuidados de saúde. Os organizadores apelam à participação da comunidade, empresas e instituições, considerando que o contributo coletivo será fundamental para concretizar este investimento. A participação essa no jantar custa 30 euros por pessoa e as reservas devem ser efetuadas até esta quarta-feira. E as obras de renovação das redes de saneamento e abastecimento de água nas localidades de Carvalhas e Malhadinha, no concelho de Erganil, estão a avançar para a fase de pavimentação das vias, após a conclusão dos principais trabalhos das infraestruturas. Nas Carvalhas, a intervenção representa um investimento de cerca de 250 mil euros, enquanto na Malhadinha o valor ascende a aproximadamente 423 mil euros. Os trabalhos permitiram modernizar e reforçar os sistemas de abastecimento de água e saneamento. Segundo a Câmara Municipal de Erganil, estas empreitadas integram a estratégia de melhoria das infraestruturas básicas do concelho, visando aumentar a qualidade dos serviços prestados à população e valorizar o espaço público. E agora vamos ao desporto. A edição é de João Cruz.
11: O Académico de Viseu vive um tempo conturbado. Sérgio Fonseca deixou o comando técnico da equipa viziense. Foi através da sua rede social que os sócios adeptos simpatizantes ficaram a conhecer a sua saída. Após 2 dias, foi a SAD do Académico que emitiu um comunicado a anunciar oficialmente a saída do treinador que levou o Académico de Viseu ao convívio dos maiores do futebol português após 37 anos.
10: João Cruz, no fecho deste bloco de notícias, aqui na sua Antena Livre.
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Olá para todos, muito boa tarde, ótima terça-feira. Está na hora de mais uma edição de Via Rápida aqui em 89.6 FM em Gouveia e para todo mundo em 896fm.pt, emissão online. Começa agora o Via Rápida desta terça-feira. Eu sou o Horácio Pascoal, bem-vindo.

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1: Antena Livre, muito boa tarde. Agora fazem sentir 25 graus.

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1: Mais um dos sucessos para esta emissão do Via Rápida, continuação de uma excelente tarde na companhia de Antena Livre. Eu sou Horácio Pascoal, lembro que às 2h30 vamos ter a rúbrica A Sara é que Sabe, com Sara Santos. Não perca, até já. Antena Livre, boa tarde, passam 25 minutos das 2h.

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3: No espaço de hoje falamos de burnout profissional do ponto de vista da empresa empregadora. Ao estarem constantemente expostos a situações de elevado stress, as pessoas podem acusar sintomas como energia reduzida, a diminuição da produtividade e da motivação e prejuízos na qualidade do trabalho. O burnout não afeta apenas o desempenho da pessoa que dele sofre, podendo também ter um impacto negativo nos colegas de trabalho e na própria empresa empregadora. Assim sendo, mais do que nunca, é necessário que os líderes das empresas tomem medidas para priorizar o bem-estar das equipas. Seguem algumas dicas dos especialistas. Primeiro, priorizar a flexibilidade. Trabalhar em casa é mais conveniente para muitas pessoas, mas o teletrabalho não significa necessariamente uma maior flexibilidade. Para além de oferecerem a opção de trabalho remoto, as empresas devem, tanto quanto possível, oferecer às suas equipas a possibilidade de trabalhar em horários verdadeiramente flexíveis e não restritos ao típico modelo das 9 às 18. Para evitar o esgotamento profissional, é também importante que os líderes comuniquem regularmente com as pessoas que gerem. E é essencial que se disponibilizem para orientar e dar apoio aos colaboradores que sentem que o seu trabalho não está a fazer a diferença. É importante incentivar cada colaborador a refletir sobre o seu próprio desempenho e elogiar quando o trabalho fica bem feito. Além da comunicação regular com os trabalhadores, é necessário que os empregadores se certifiquem de que eles não estão a trabalhar demasiado. Para isso, pode ser benéfico utilizar um relógio online para picar o ponto e incentivar as pessoas a fazerem pausas ao longo do dia, o que ajuda a aumentar não só a produtividade, mas também a criatividade. Para ajudar a prevenir o burnout dos colaboradores, os líderes das empresas devem promover a empatia e a compaixão no local de trabalho ao cultivar a inteligência emocional nas interações, praticar escuta ativa e criar uma cultura de confiança. Esta estratégia faz com que os colaboradores se sintam mais apoiados e valorizados no seu ambiente profissional, o que os motiva a trabalharem melhor.
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14: Espero que esteja a passar um ótimo dia na companhia de Antena Livre. 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Um sorriso sincero pode iluminar o dia de quem está à sua volta.
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Está quase completa esta primeira hora de emissão do Via Rápida comigo, Horácio Pascoal, em casa, no trabalho ou em viagem. Espero que passe uma excelente tarde na nossa companhia. À hora certa temos Pulsar Económico com Rui Anacleto.

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8: 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Boa tarde. São 15 horas.
9: Só com o aumento da produtividade será possível evitar que o salário médio seja anulado pelo mínimo. É o destaque desta edição do Pulsar Económico.

O fosso entre o salário mínimo e o salário mediano em Portugal continua a estreitar-se significativamente, gerando um fenómeno de compressão salarial. Segundo dados do Banco de Portugal, o salário mínimo já representava 91% do salário mediano em 2025, um aumento claro face aos 87% registados em 2019. Os economistas alertam que esta aproximação dificulta a diferenciação de funções e retira o incentivo para premiar a antiguidade, as qualificações académicas e a assunção das maiores responsabilidades, penalizando diretamente a classe média. Para inverter esta tendência e fazer com que o salário médio descole do mínimo, atualmente fixado em 920 euros, os especialistas apontam o aumento real da produtividade como o caminho estrutural obrigatório. Uma vez que o salário mínimo tem subido por decreto governamental acima dos restantes ordenados, os analistas defendem que o país precisa de políticas que estimulem a atividade económica, combatam a instabilidade fiscal e atraiam investimento estrangeiro de alto valor acrescentado, sob pena de a economia continuar estagnada em setores de baixos salários. Cerca de um em cada 11 trabalhadores na União Europeia encontra-se em situação de emprego involuntário não estruturado, o equivalente ao trabalho precário, segundo dados da Eurofound. Esta instabilidade afeta sobretudo os jovens, mulheres e trabalhadores manuais com níveis de ensino primário que ficam presos a contratos temporários por falta de alternativas permanentes. No panorama europeu, os mercados de trabalho mais instáveis concentram-se na região do Mediterrâneo, sendo liderados pela Itália, com quase 20%, seguida por Espanha, com 17%, e Chipre, com 15%. Portugal surge na quarta posição, com uma taxa de 13,3%, ligeiramente acima da Finlândia. Em sentido inverso, os países da Europa Central e Oriental registram as taxas de precariedade mais baixas da Europa, com países como a Roménia, Lituânia e Eslováquia a fixarem-se abaixo dos 3%. O estudo destaca ainda que, enquanto no sul da Europa a contratação temporária ou a tempo parcial é sinónimo de precariedade forçada, em países como os Países Baixos, com 45%, Áustria e Alemanha, o regime de part-time é uma escolha voluntária e culturalmente enraizada. Em Portugal, apenas 6,2% dos profissionais optam por esta modalidade de forma totalmente voluntária. Um estudo do Instituto Económico Alemão IFO revelou que quase 20% das empresas na Alemanha que já utilizam inteligência artificial consideram fácil ou muito fácil substituir trabalhadores licenciados por profissionais sem grau académico apoiados por ferramentas de inteligência artificial. Adicionalmente, cerca de 15% das empresas inquiridas partilham da mesma facilidade no que toca a substituir colaboradores experientes por outros sem experiência que recorram a sistemas de inteligência artificial. A nível global, o estudo indica que a tecnologia já está integrada nos processos de 54,5% do tecido empresarial germânico. A capacidade de substituição de mão de obra qualificada varia consoante o setor de atividade, com o comércio a liderar a tendência, onde 28,6% dos empresários acreditam ser fácil dispensar licenciados através do uso de inteligência artificial, seguido pelos prestadores de serviços com 19,7%, em indústria transformadora com 14,6% e a construção com 9,3%. Apesar destes indicadores revelarem que a inteligência artificial consegue mitigar parcialmente a existência de qualificações formais, a larga maioria das 3 mil empresas integradas no estudo continua a considerar que a capacidade desta tecnologia para substituir integralmente os trabalhadores altamente qualificados e experientes ainda é limitada. A taxa de inflação em Portugal estabilizou nos 3,3% em maio, mantendo-se inalterada face ao valor registado no mês anterior, de acordo com os dados definitivos confirmados pelo Instituto Nacional de Estatística. Este patamar representa o nível mais elevado do indicador desde setembro de 2023. O principal motor para a persistência da inflação elevada continua a ser a crise energética decorrente do conflito geopolítico do Médio Oriente, que fez os preços dos produtos de energia disparar em mais de 13%.
1,5% em comparação com o mesmo período do ano passado. Em contrapartida, o indicador de inflação subjacente, que exclui as componentes voláteis de energia e de bens alimentares não transformados, manteve-se nos 2,2% pelo segundo mês consecutivo. Esta estabilização geral resultou de um equilíbrio de forças no mercado, onde o encarecimento mais acentuado dos combustíveis e a aceleração dos serviços, que subiram para 3,4%, foram compensados por um abrandamento visível no ritmo de subida dos preços dos alimentos não processados. Os dados mais recentes do Instituto Nacional de Estatística revelam que a mortalidade em Portugal registou uma quebra em maio de 2026, contabilizando-se 9.216 óbitos, o que representa menos 445 mortes face ao mês de maio de 2025. No entanto, o acumulado dos primeiros 5 meses do ano mostra um ligeiro aumento na mortalidade geral, com 53.081 óbitos e uma subida mais acentuada nos óbitos de crianças com menos de um ano, que passaram de 88 para 99 em termos anuais. No que toca à natalidade, o mês de abril de 2026 registou uma quebra mensal e homóloga com o nascimento de 6.968 nados vivos. Apesar disso, o balanço dos primeiros 4 meses do ano permanece positivo, acumulando 28.120 nascimentos, mais 2% do que no mesmo período de 2025. Esta dinâmica permitiu um ligeiro desagravamento do saldo natural do país, que se fixou em menos 15.633 entre janeiro e abril, acompanhado por uma tendência de crescimento na celebração de casamentos.

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1: Olá, olá, cá estamos nós. Esta é a melhor hora do seu dia. Estamos em direto e prosseguimos a nossa programação por aqui na Antena Livre. Já ouvimos Nick James e também agora GNTK, Pátria Mãe. Música nova a tocar na nossa emissão. E é um tema que celebra Portugal através da música. Há temas que nascem de histórias pessoais, outras que nascem de um sentimento coletivo. É nesse sentido que surge este Pátria Mãe, que acabou de ouvir, uma grande homenagem ao nosso Portugal, à nossa identidade, a tudo aquilo que faz do país, o nosso país, ser único. Musicalmente, Pátria Mãe combina sonoridades ligadas à tradição portuguesa com uma abordagem contemporânea. Cruza elementos inspirados no fado, influências do rap, criação de uma fusão que procura aproximar diferentes gerações e formas de expressão artística. E é assim, com o melhor que se faz da música portuguesa, que abrimos o programa de hoje. Sejam muito bem-vindos!

0: A qualquer momento pode entrar em contacto comigo aqui em estúdio pelo 936667449. Pode partilhar comigo o seu gosto musical, a sua opinião sobre a nossa emissão ou até deixar dicas de temas para boas conversas ou música que queiram ouvir. 936667449. Quero deixar um chique coração do tamanho do mundo a todos aqueles que diariamente estão desse lado a acompanhar as minhas emissões e, no fundo, toda a programação da Antena Livre de Gouveia. Quero chamar a vossa atenção porque há uma onda de calor prevista já para o arranque do verão, que vai trazer temperaturas bem altas, tudo graças a uma massa de ar quente que vai afetar o nosso país já a partir do próximo domingo, dia 21, dia em que começa o verão. Quem nos avisa é o IPMA, que antecipa assim uma onda de calor no início da nova estação. É um São João quentinho em todo o território nacional e isto não é para brincadeiras, porque há alguns locais que podem mesmo chegar aos 40 graus de máxima. Mesmo o Grande Porto, por exemplo, vai andar nos 36, 37, só para terem noção do que é que nos espera. E as mínimas não vão descer muito. 26, 27 graus vai ser as mínimas durante uns bons dias. Por isso, há que ter cuidado, queimas e queimadas estão completamente proibidas. Na altura dos santos populares, há muito hábito em algumas regiões de lançarem fogo de artifício, os balões de São João. Esqueçam lá isso, é melhor pegar, mas é num martelinho e, olha, andar aí à martelada e aproveitar, refrescar bem a sua vida e viver intensamente esta época, mas sem grandes problemas. Além do calor, a umidade também será muito baixa, portanto, é para prestar atenção, principalmente aos grupos de risco, crianças, idosos, doenças, pessoas que tenham doenças crónicas, porque vai haver aquela sensação de muito calor, há que refrescar, há que trazer roupa cada vez mais clara, há que estar ao fresquinho, se assim for possível, e junto ao ar-condicionado, a sítios com refrigeração. Esta onda de calor não nos vai afetar só a nós, também vai ali aos nossos hermanos, e depois le parle français, pois, e a Itália, e até no Reino Unido. Portanto, vem aí calorzinho do bom e vamos ter que nos aguentar, não é assim, minha gente?
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0: E agora que passam 28 minutos para além das 18, venha comigo. Vamos a mais um espaço da DECO, dedicada aos consumidores, com dicas, sugestões para o ajudar ou ajudar no seu dia-a-dia, com soluções e explicações de problemas que todos nós enfrentamos.
2: Saudações a todos os consumidores que acompanham mais uma rubrica em parceria com a DECO Centro aqui na sua rádio.
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2: A DECO recebeu este ano largas dezenas de denúncias sobre a empresa de formação Jobiform. Esta empresa comercializa cursos de inglês e de outros conteúdos não curriculares nas escolas públicas. Aquilo que nos chegou relativamente aos relatos dos pais e educadores é que assinaram um contrato com vendedores desta empresa que no imediato exige aqui o pagamento de 90 euros de inscrição com mensalidades de cerca de 130 euros durante 36 meses. De acordo também com os consumidores lesados, os alunos foram abordados nas escolas por esta empresa, o que significa que, no fundo, as escolas autorizaram a empresa a entrar e, por norma, é que entregue um questionário aos alunos ou é feita uma explicação em sala de aula sobre os cursos. É neste primeiro contacto com os alunos que a empresa recolhe os dados dos encarregados de educação através aqui dos menores. Mais tarde, depois, os encarregados de educação são contactados para participar numa reunião na escola, normalmente durante o fim de semana. Nesta reunião são apresentados conteúdos pedagógicos com uma extensão do percurso escolar que deve ser feita, sendo logo paga a inscrição e assinado um contrato. O facto destas reuniões se realizarem nas escolas deixa também os pais numa situação de maior vulnerabilidade, já que uma reunião aqui num estabelecimento de ensino dá aos pais o carimbo de confiança da própria escola, tornando-os assim algo fácil de práticas comerciais desleais. Salientamos que muitos destes encarregados de educação têm muitas dificuldades no pagamento da mensalidade e, com o conhecimento que o curso não tem qualquer ligação à escola nem aos conteúdos curriculares, procuraram então apoio da DEC para rescindir o contrato. A DEC já denunciou esta prática junto à Inspeção Geral da Educação e Ciência e também da Comissão Nacional de Proteção de Dados. Contactámos também a empresa, mas ainda sem resposta. Caso esteja numa destas situações, em que tenha sido um menor ao seu encargo abordado ou que tenha assinado um contrato, já sabe, a DEC Centro está disponível através dos contactos habituais. 239-841-004 ou através do endereço eletrónico deco.centro@deco.pt. A DECO sempre consigo. 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
1: Fazemos esse regresso a casa juntos e agora vamos falar do Mundial 2026. Há algumas notícias que quero partilhar consigo. Começo por lhe dizer que Ruben Dias continua em dúvida para a estreia de amanhã da nossa seleção. Hoje mesmo realizou o último treino antes da estreia no Campeonato do Mundo frente à República Democrática do Congo, com as atenções centradas em Ruben Dias. O defesa central treinou de uma forma condicionada e continua em dúvida quanto à sua disponibilidade para o encontro inaugural da equipa das esquinas. A sessão, que decorreu no Garden District Park, em Palm Beach, nos Estados Unidos, e começou com o internacional português a cumprir a corrida inicial, juntamente com os restantes colegas. No entanto, o jogador voltou a separar-se do grupo para realizar trabalho específico, acompanhado pelo fisiologista João Brito. Até agora, Roberto Martins ainda não confirmou se pode ou não contar com o central para o jogo frente à seleção africana. A sessão de hoje começou com o presidente da Federação Portuguesa de Futebol, Pedro Proença, cumprimentou os jogadores e a equipa técnica. Já o selecionador aproveitou para trocar algumas palavras com Bruno Fernandes e Cristiano Ronaldo, num ambiente marcado pela boa disposição do grupo. Após o treino, a comitiva portuguesa seguiu viagem para Austin, cidade que recebe o encontro da primeira jornada do Grupo F do Mundial 2026. Portugal entra em campo amanhã, às 18 horas de Lisboa, diante da República Democrática do Congo, naquela que será a estreia da equipa orientada por Martínez na maior competição do futebol mundial. A utilização de Ruben Dias deverá ser esclarecida nas horas antes desta partida. Outras curiosidades. De quem é que se fala? Vozinha, que chega aos 6 milhões de seguidores após a exibição que fez e que é considerada já histórica. O guarda-redes de Cabo Verde, mais conhecido como Vozinha, mas o seu nome é Josimar Dias, tornou-se numa das grandes sensações do Mundial. Depois do empate histórico frente à Espanha, o guardião, de 40 anos, vê o número de seguidores no Instagram a disparar de 50 mil para mais de 6 milhões de seguidores em muito poucas horas. O guarda-redes tornou-se uma figura em destaque depois de uma exibição decisiva no primeiro jogo de Cabo Verde. Com 7 defesas, foi mesmo eleito o melhor em campo e este feito levou-o a passar mesmo a ser rival do neozelandês Tim Payne, a primeira sensação viral da competição, que também ganhou milhões de seguidores antes do arranque do torneio. O nome de Vozinha corre o mundo e, sem dúvida, que é um feito para a carreira internacional deste guarda-redes. Árbitro do Qatar dirige estreia de Portugal no Mundial. A FIFA designou Al Jazim para dirigir o Portugal República Democrática do Congo. O árbitro, de 38 anos, internacional desde 2013, já esteve também no último Campeonato do Mundo em 2022, realizado no seu país, e vai dirigir pela primeira vez um encontro da seleção portuguesa. Mas mesmo assim, ele já se cruzou antes com a nossa seleção, mas no Mundial de Sub-20 em 2017, quando o conjunto luso empatou com a Costa Rica 1-1 na fase de grupos. E rematamos com uma informação que mistura futebol e a música. Porque Rod Stewart cancelou o concerto que tinha na passada sexta-feira e, segundo ele, por uma questão de saúde. Mas há quem venha dizer que, afinal, ele queria ver era o jogo da Escócia. Problemas de saúde? A questão que se impõe é se realmente foi isso. Sobre o cancelamento do concerto do artista 24 horas antes de um jogo do futebol do Mundial, que o cantor fez questão de ir ver presencial. mundialmente. Então, o que é que se passou? Rod Stewart tinha um concerto na costa do Pacífico dos Estados Unidos, na Califórnia, agendado para a passada sexta-feira, dia 12. O cantor cancelou o concerto horas antes e invocando razões de saúde. A saúde primeiro, sempre a saúde, é a laringite, queixou-se o cantor num comunicado que fez de cancelamento. O que é certo é que no dia seguinte, 13, sábado, na outra ponta dos Estados Unidos, a quase 5 mil quilómetros, jogava a Escócia, em Boston, de volta ao Mundial de Futebol 28 anos depois. Mais um facto. Rod Stewart é doido pela sua seleção da Escócia e pelo Celtic. E é um seguidor daqueles. Portanto, fica ali o trocadilho. Estaria ele doente da voz ou doente da bola? Nunca vamos saber. Mas o que é certo é que lá estava, a assistir ao grande jogo nas bancadas. Todos os dias pode contar com este espaço dedicado ao Mundial 2026. Não nos podemos esquecer que amanhã é um dia especial. A nossa seleção entra em ação às 18 horas. E nós, claro, estamos a torcer pelos nossos jogadores, pela equipa técnica, e acreditamos que Portugal vai longe nesta competição.

É o fim deste nosso programa. Muito obrigada pela companhia que me fez. Vamos seguir. Eu vou para casa e o Arthur vem aí para então ficar na sua companhia. Mais logo, não se pode esquecer, das 21 às 23, António Macedo anda por aí a querer que você entre, que faça uma viagem no seu Expresso da Noite. Todos os dias, de segunda à sexta-feira, ele é a sua companhia nas noites da sua rádio Antena Livre. Um abraço do tamanho do mundo. Fiquem bem, fiquem com a rádio da nossa gente.

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1: Olá. Talvez o grande desafio do nosso tempo não seja apenas político ou militar, mas seja moral e ético. Precisamos de reaprender que a segurança sem humanidade não gera futuro, que o poder sem prudência gera o caos e que a força sem justiça gera o medo. Hoje, mais do que nunca, tomar partido é sermos chamados a tomar consciência, a rezar por quem sofre, a pedir sabedoria pelos líderes, a não moralizar a violência como uma linguagem inevitável da história. Porque se acreditarmos que a guerra é sempre a resposta final, então desistimos da esperança. E se da esperança é a derrota mais profunda do ser humano. Que nunca nos falta coragem de acreditar que a paz é mais forte do que o medo. E que o futuro da humanidade não está nas armas que levantamos, mas nas pontes que somos capazes de construir. Pense nisto, já que este é certamente o lado bom da vida.
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0: 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São 19 horas.
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Olá, então viva, muito boa tarde, bem-vindos ao Regresso a Casa, emissão de terça-feira. E como hoje é terça-feira, é dia de Letras Serranas, hoje é dia de Letras Serranas, é a terça-feira. Tem dia que às vezes é à quinta, mas hoje é mesmo à terça-feira, daqui a pouco. No seu dia habitual vamos estar à conversa com o António Pacheco nas nossas Letras Serranas de hoje. Meu nome é Artur Matos e quero que saiba que é um prazer imenso estar na sua companhia. Para comentarmos então as notícias que temos para comentar desta semana e também para o fim de semana, aquilo que se vai passar também aqui na nossa região nesta semana e que se passou também no fim de semana. Este é então o seu regresso a casa, as suas Letras Serranas, que começam mais daqui a pouco e a partir das 7h10. Mais minuto, menos minuto. Para todos, então, muito boa tarde, uma ótima terça-feira que está a terminar com alguma chuva e também trovoada. Estava previsto pelo Instituto Português do Mar e da Atmosfera no final do dia haver chuva e trovoadas. Mas atenção, vá-se preparando porque vem aí uma onda de calor, mas calor. Há previsão do Instituto Português do Mar e da Atmosfera para essa onda de calor, vai ser de máximas de até 45 graus em Portugal continental. Mas, ao longo dos dias, vamos ter mais informações.

E assim vamos então ver como é que vai estar o tempo amanhã, quarta-feira, dia 17 de junho de 2026. Céu um pouco nublado ou limpo, apresenta-se geralmente muito nublado no litoral norte e centro até o final da manhã. Aumento temporário de nublosidade no interior durante a tarde. Concorrência de aguaceiros que poderão ser por vezes fortes, acompanhados de trovoada. Amanhã também, para o final da tarde, também há a previsão de aguaceiros acompanhados de trovoada. E ocasionalmente de granizo, em especial no norte e no centro. Vento fraco a moderado, predominando de oeste e noroeste, e pequena subida da temperatura. Na região da Grande Lisboa, céu pouco nublado ou limpo. Vento fraco ou moderado, predominando de noroeste, e pequena subida da temperatura máxima. No Grande Porto, céu pouco nublado ou limpo, vento fraco e também pequena subida da temperatura máxima. Isto quanto ao tempo, então, para amanhã.

assim o tempo que se vai fazer sentir no dia de amanhã. Para já, e antes mesmo de irmos mais daqui a pouco a conversa com o António Pacheco, antes mesmo disso, vamos então para a música e começamos com o You Win Again, a voz é dos Bee Gees, para ouvir então nos próximos minutos, daqui a pouco, conversa com o António Pacheco.

0: E o In Again, a voz dos Bee Gees, a abrir esta emissão de hoje, emissão de terça-feira do seu regresso a casa. E agora vamos então à conversa com o António Pacheco, que também já está na nossa companhia. Boa tarde, António. E hoje, à terça-feira, vamos ver para a nossa rubrica habitual das terças-feiras, as nossas conversas serranas, com muito calor, também com trovoada, previsão de trovoadas e chuva no final da tarde, mas a previsão também do Instituto Português do Mar e da Atmosfera. Aí eu lembrei-me de trazer esta primeira aqui à nossa conversa, porque a previsão deles é que para os próximos dias vem uma onda grande de calor, onde se prevê temperaturas até 45 km em Portugal continental e além fronteiras, perto dos 40 graus, António Pacheco.
1: Pois, demais, boa tarde para todo o vasto auditório da Antena Livre de Gouveia, para o Artur Matos e para todos quantos nos estão a sintonizar nesta altura, no 89.6. De facto, o calor tem marcado os últimos dias também, nesta semana. Podemos assim dizer que a chuva tem marcado também algumas localidades aqui vizinhas. Fornos Algodos hoje, de facto, também teve a visita da chuva, da trovoada. Oxalá, de facto, não faça grandes estragos para que não haja, assim, grandes prejuízos. Mas, de facto, esta é uma situação sempre preocupante, porque para eventos e tudo mais que possa acontecer nesta altura, torna-se sempre deselegante haver um bocadinho de chuva pelo meio. Sabemos que refresca um pouco, pode ou não refrescar, mas que até às 22 horas de amanhã

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1: Olá a todos, que Deus abençoe poderosamente a sua vida. É momento da palavra de vida. Prepare aí agora um copo com água e deixe perto do seu receptor de rádio. O salmista diz lá no Salmo 121, capítulo 2, versículo 3, ou capítulo 121, 2 e 3. O meu socorro vem do Senhor, que fez o céu e a terra. Ele não permitirá que os teus pés vacilem, e não dormitará aquele que te guarda. O socorro vem do Deus Todo-Poderoso. Ele não permitirá que os teus pés vacilem. Talvez você pense, eu não vou aguentar, eu não vou suportar esse problema, eu não vou aguentar, eu não vou suportar. Você vai aguentar sim, você é forte, você pode. Deus está aí contigo. Ah, mas eu já fiz muitas coisas erradas. Deus está aí com você agora. O fato de você estar ouvindo essa mensagem é que Deus ouviu a sua oração. Deus ouviu você e Ele quer te ajudar. Agora mesmo, pega esse copo com água, levante aos céus e diga, Senhor Jesus, me dê força para lutar. Beba desta água aí agora. E você que está fraco, receba força. Seja cheio de força. Seja cheio de vida aí agora. Deus te dá força e vida. Deus te ajuda para que você possa lutar. Meu amigo, minha amiga, você que quer a nossa ajuda, você que precisa de socorro, você pode ligar agora 218-368-008. 218-368-008. O meu socorro vem do Senhor, que fez o céu e a terra. Ele não permitirá que os teus pés vacilem. Ele é quem te guarda. Deus abençoe e até lá.

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0: 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Boa noite. São 21 horas.
6: Só com o aumento da produtividade será possível evitar que o salário médio seja anulado pelo mínimo. É o destaque desta edição do Pulsar Económico.

fosso entre o salário mínimo e o salário mediano em Portugal continua a estreitar-se significativamente, gerando um fenómeno de compressão salarial. Segundo dados do Banco de Portugal, o salário mínimo já representava 91% do salário mediano em 2025, um aumento claro face aos 87% registados em 2019. Os economistas alertam que esta aproximação dificulta a diferenciação de funções e retira o incentivo para premiar a antiguidade, as qualificações académicas e a assunção das maiores responsabilidades, penalizando diretamente a classe média. Para inverter esta tendência e fazer com que o salário médio descole do mínimo, atualmente fixado em 920 euros, os especialistas apontam o aumento real da produtividade como o caminho estrutural obrigatório. Uma vez que o salário mínimo tem subido por decreto governamental acima dos restantes ordenados, os analistas defendem que o país precisa de políticas que estimulem a atividade económica, combatam a instabilidade fiscal e atraiam investimento estrangeiro de alto valor acrescentado, sob pena de a economia continuar estagnada em setores de baixos salários. Cerca de um em cada 11 trabalhadores na União Europeia encontra-se em situação de emprego involuntário não estruturado, equivalente ao trabalho precário, segundo dados da Eurofound. Esta instabilidade afeta sobretudo jovens, mulheres e trabalhadores manuais com níveis de ensino primário que ficam presos a contratos temporários por falta de alternativas permanentes. No panorama europeu, os mercados de trabalho mais instáveis concentram-se na região do Mediterrâneo, sendo liderados pela Itália, com quase 20%, seguida por Espanha, com 17%, e Chipre, com 15%. Portugal surge na quarta posição, com uma taxa de 13,3%, ligeiramente acima da Finlândia. Em sentido inverso, os países da Europa Central e Oriental registram as taxas de precariedade mais baixas da Europa, com países como a Roménia, Lituânia e Eslováquia a fixarem-se abaixo dos 3%. O estudo destaca ainda que, enquanto no sul da Europa a contratação temporária ou a tempo parcial é sinónimo de precariedade forçada, em países como os Países Baixos, com 45%, Áustria e Alemanha, o regime de part-time é uma escolha voluntária e culturalmente enraizada. Em Portugal, apenas 6,2% dos profissionais optam por esta modalidade de forma totalmente voluntária. Um estudo do Instituto Económico Alemão IFO revelou que quase 20% das empresas na Alemanha que já utilizam inteligência artificial consideram fácil ou muito fácil substituir trabalhadores licenciados por profissionais sem grau académico apoiados por ferramentas de inteligência artificial. Adicionalmente, cerca de 15% das empresas inquiridas partilham da mesma facilidade no que toca a substituir colaboradores experientes por outros sem experiência que recorram a sistemas de inteligência artificial. A nível global, o estudo indica que a tecnologia já está integrada nos processos de 54,5% do tecido empresarial germânico. A capacidade de substituição de mão de obra qualificada varia consoante o setor de atividade, com o comércio a liderar a tendência, onde 28,6% dos empresários acreditam ser fácil dispensar licenciados através do uso de inteligência artificial, seguido pelos prestadores de serviços com 19,7%, em indústria transformadora com 14,6% e a construção com 9,3%. Apesar destes indicadores revelarem que a inteligência artificial consegue mitigar parcialmente a existência de qualificações formais, a larga maioria das 3 mil empresas integradas no estudo continua a considerar que a capacidade desta tecnologia para substituir integralmente os trabalhadores altamente qualificados e experientes ainda é limitada. A taxa de inflação em Portugal estabilizou nos 3,3% em maio, mantendo-se inalterada face ao valor registado no mês anterior, de acordo com os dados definitivos confirmados pelo Instituto Nacional de Estatística. Este patamar representa o nível mais elevado do indicador desde setembro de 2023. O principal motor para a persistência da inflação elevada continua a ser a crise energética decorrente do conflito geopolítico do Médio Oriente, que fez os preços dos produtos de energia disparar a mais de 13%.
4% em comparação com o mesmo período do ano passado. Em contrapartida, o indicador de inflação subjacente, que exclui as componentes voláteis de energia e de bens alimentares não transformados, manteve-se nos 2,2% pelo segundo mês consecutivo. Esta estabilização geral resultou de um equilíbrio de forças no mercado, onde o encarecimento mais acentuado dos combustíveis e a aceleração dos serviços, que subiram para 3,4%, foram compensados por um abrandamento visível no ritmo de subida dos preços dos alimentos não processados. Os dados mais recentes do Instituto Nacional de Estatística revelam que a mortalidade em Portugal registou uma quebra em maio de 2026, contabilizando-se 9.216 óbitos, o que representa menos 445 mortes face ao mês de maio de 2025. No entanto, o acumulado dos primeiros 5 meses do ano mostra um ligeiro aumento na mortalidade geral, com 53.081 óbitos e uma subida mais acentuada nos óbitos de crianças com menos de um ano, que passaram de 88 para 99 em termos anuais. No que toca à natalidade, o mês de abril de 2026 registou uma quebra mensal e homóloga com o nascimento de 6.968 nados vivos. Apesar disso, o balanço dos primeiros 4 meses do ano permanece positivo, acumulando 28.120 nascimentos, mais 2% do que no mesmo período de 2025. Esta dinâmica permitiu um ligeiro desagravamento do saldo natural do país, que se fixou em menos 15.600 133 entre janeiro e abril, acompanhado por uma tendência de crescimento na celebração de casamentos.

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0: Muito bom dia.
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2: Ficar de bem com a vida é saber que a perfeição não existe e dizer-lhe que a perfeição não existe e que nem todos gostarão de nós e ser feliz mesmo assim. Não é preciso luxos para nos sentirmos bem com a vida. A simplicidade dá-lhe paz que é precisa para viver feliz. Tenha paciência para esperar pelo melhor. Fé, força para lutar e fique de bem com a vida. Boa noite, bom trabalho, bom descanso, boa viagem. Se não qual for a forma em que nos seja ouvir, seja vinda mais uma edição do Expresso. Esta é então referente ao dia 16 de junho, o 167º dia do ano, e faltam 198 dias para o mesmo ano acabar, é dia então de Santo Onésio. Diz-lhe também que depois do Pulsar Económico, a hora certa com o Rui Anacleto, cá estamos nós prontinhos, e a minha parte não é para lhe fazer companhia até às 23, dizer-lhe que daqui a pouco vou-lhe pedir também a sua colaboração pelo 23455-1397 ou pelo móvel 964067212. E olha, a partir de Gouveia cá estamos nós prontinhos para lhe fazer companhia, e dizer-lhe que estamos com 21 graus por cá, dizer-lhe que para a Guarda 22, para Pinhel 21, para Freixeneda 24, para Almeida 25, para Ameda 26, para Vila Nova de Foscoa 27, ainda para Freixel 26, para Sandim 24, para Tabosa do Carregal 22, para Benaverde 24, para o Peixe da Régua 23, para Sinfães 21, ainda para Moldes 20, para o Porto 17, para Castro de Aire 21, para Viseu 22, para Alcofa e Santa Cruz da Trapa 21, para Nelas 22, para Aveiro 19, para o Luso 22, para Cantanhede e Figueira da Foz 19, ainda para Soure e Coimbra 20 graus, para Miranda de Couro 21, para Leiria e Pombal 19 graus e para Pampilhós da Serra e também para Alousa 22 graus e para Castelo Branco 27, para o Fundão 26. Vamos lá iniciar esta edição. Olha, nada melhor que iniciarmos com um faduncho. Faduncho à maneira. Vamos já falar-lhe de quê?
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2: E claro que deve participar, porque à medida que vão chegando até nós as mensagens ou os vossos pedidos também, vão ficando por cá numerados. E claro que depois no início do mês de julho iremos então divulgar qual foi o beijo do mês de junho. Estamos mais ou menos a meio do mês de junho e vamos lá então dizer-lhe, vamos lá iniciar, fazer um chá de maneira, Carminho, Lágrimas do Céu, trazido aqui à antena pela voz da colega Cristina Ferreira, e vamos lá então ficar à espera que você participe. 23455-1397 ou 964067212.
4: Faduncho à maneira. Um fado por dia com história. Carminho, como curiosidade, digo-lhe que o seu nome é Maria do Carmo Carvalho Rebelo de Andrade e é uma das fadistas mais aclamadas e com maior projeção internacional da música portuguesa contemporânea. Nasceu em agosto de 84, cresceu no mundo do fado e é filha da também conhecida fadista Teresa Siqueira. A sua voz profunda e a capacidade de cruzar o tradicional fado com outras sonoridades como o jazz, o pop, transforma-a numa artista de referência mundial. Começou a cantar em público logo aos 12 anos, no Coliseu dos Recreios. Mas é licenciada em Marketing e Publicidade. Mas após um ano a viajar pelo mundo e a fazer missões humanitárias, decidiu dedicar-se totalmente à música. Lançou álbuns de sucesso, críticos e outros mais comerciais. Fado em 2009, Alma em 2012, Canto em 2014...

0: voz de Carminho. Ou seja, eu vou-te uma maneira trazida aqui à antena pela amiga Cristina Ferreira. São as lágrimas do céu. E vamos lá então para o telefone, amiga Dolores Almeida. Muito boa noite.
1: Toma, António Macedo.
0: Então, como é que está a minha amiga?
1: Olha, estou bem.
0: Agora passa-se muito bem, minha amiga. A água vai baixa. Olha, e diga-me então uma coisa, minha amiga. Vamos ouvir aqui a seu pedido ao senhor João Carlos Sotelo, a quem é que vai dedicar?
1: Então, vai. Vou dedicar às filhas, filhos, netos. Vai para o Sr. Armando, vai para a Lucinda Costa, vai para a Rosa Maria, vai para a Fátima Gonçalves, vai para essa querida que ainda agora ouvi falar, a Cristina e família, vai para
0: Armando Paiva,
1: vai para os nossos ouvintes todos, que são muitos, eu não sei o nome deles, não aguento assim, não deixo nenhum para trás.
0: Pois é.
1: E vai para dar uma cedo, um beijinho,
0: obrigada,
1: para a
0: minha amiga.
1: Para a Dona Virgínia, para a filha. Irmã e o resto de família.
0: Muito obrigada.
1: E até amanhã, se Deus quiser.
0: Até amanhã, minha amiga. Um grande beijinho para si, um grande abraço para o marido. E até amanhã, se Deus quiser. Está bem, Dolores?
1: Se Deus quiser.
0: Se Deus quiser. Até amanhã, minha amiga.
1: Mesmo. Pronto,
0: muito obrigada. Tchau, até amanhã, até amanhã. E vamos ao telefone. Amigo Arménio Paiva, muito boa noite.
2: Boa noite.
0: Então, como é que está, um bom amigo?
2: Estou bem, estou aqui já esticadinho, pronto a descansar para mais um dia.
0: Isso mesmo. Olha, diga-me então, amanhã vai trabalhar?
2: Sim, sim, vou.
0: Ah,
2: para
0: pois.
2: A semana é que não.
0: Ah, para a semana é que não. Olha, muito bem. Então diga-me uma coisa, vamos ouvir aqui Aguenta Coração com o João Marcelo, quem é que quer dedicar, meu amigo?
2: É, para eu ouvir, para vocês aí, para a nossa amiga aqui de Pena
0: Cova, a Dolores Almeida.
2: O nosso amigo Carlos Ferreira.

0: A amiga Cristina Ferreira
1: também.
0: A todos aqueles que me dedicam e a todos os que estão a ouvir a rádio, que são muito.
1: Muito obrigado, meu amigo.
0: São mesmo muitos.
1: Pois é. Olha, aquele abração e até amanhã, se Deus quiser, também, meu amigo.
0: Muito obrigado.
1: Até amanhã, Herménio. Até amanhã, se Deus quiser. E vamos ao seguindo.
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1: E vamos lá então agora já de seguida ouvir Ó Senhor da Luz, Carlos Soutelo. De novo aí por vossa conta 2345513971 móvel 964067212.

0: E foi assim que crescemos ouvir Carlos Sotelo, ó Senhora da Luz. E vamos lá então para o telefone, e amigo Vasco Costa, muito boa noite.
1: Ora, muito boa noite, amigo António Macedo, como está?
0: Eu estou muito bem, como é que vai o meu amigo?
1: Olha, eu não estou na horizontal já.
0: Faz muito bem, olha, aproveite. Olha, e diga-me então uma coisa, espero que esteja bem consigo, com a família também, e diga-me, vamos ouvir aqui trio de Mira, Ana Maria, quem é que quer dedicar, meu amigo?
1: Olha, vai para todo o pessoal do GNR, que não tenham ocorrências,
0: Deus queira
1: vai
0: que
1: para
0: não.
1: Todos os bombeiros,
0: muito
1: vai
0: bem.
1: Para todo o pessoal que está no corredor de cada distrito, de igual forma, e vai para todos os caministas, ou para todo o pessoal que anda aí com o ante na mão, que tenha um bom pé de borracha, que façam uns bons quilomaicos. E olha, uma boa noite para toda a grande família
0: sim,
1: da Rádio Livre de Gouveia, que tenha uma santa noite com muita saúde e paz.
0: Igualmente para si também, meu amigo. Olha, uma santa noite e até amanhã, se Deus quiser também, Vasco.
1: Até amanhã e bom serviço.
0: Muito obrigado, muito obrigado. Até amanhã, esteja à vontade. E vamos então agora aqui ao telefone. Tenho amigo Hermano e Paiva, que é Turbis Cosmo, mas mora em Aveiro. Hermano não, Hermano Trancoso.
2: Muito bom, olha, doutor Macedo, olha, e padrinho também ao mesmo tempo.
0: Sim, olha, não perco de demora, eu segunda-feira certamente
2: para
0: passarei por aí por Aveiro e vou-lhe fazer uma visita.
2: Esposa,
0: muito obrigado. Olha, e diga-me então, vai junto aqui com a música que pediu exatamente o seu colega Arménio Paiva. E vamos lá então dizer que João Marcelo
2: não
0: aguenta.
2: Não é esposo dele, mas se quiserem comigo até três esposos, vamos lá.
0: Exatamente.
2: Vou eu a conduzir, de preferência estou ainda melhor.
0: Sim, sim. Aguenta coração. Isso é bom, aguenta coração. João Marcelo, e quem é que quer dedicar?
2: Vou dedicar para si, para a esposa, para a sua filhota, para o seu genro, para a sua mana, para toda a sua família, para todos os seus colegas, para ti e família, não esquecendo a nossa amiga Cristina Ferreira, um beijo para ela,
0: agora falou.
2: Tudo bom para ela, para toda a família também, tudo bom. Pai, para o senhor Hermano Paiva, um grande abraço, para o senhor Rubem, para o senhor Paulo Garcia, para o senhor Fernando Silva, para o senhor José Abreu e esposa, o senhor Plácio Nobre e esposa, dona Filomena Pedro, dona Aldina Rosa, dona Lucinda Costa, dona Luz Almeida, dona Gracinda, dona Terezinha dos Queijos Marido, dona Renatina e Marido, dona Lisbela e respectivas famílias todas. Ai, dona Gabriela, senhora Maja Filhota, dona como é que é? Dona aquela da senhora que tem a filhota, que
0: é Vera Lúcia.
2: Vera Lúcia, exatamente.
0: É isso mesmo.
2: Lúcia, filhota, e respectivas famílias das pessoas que eu mencionei, assim para todo o auditório. Desejo a todos a continuação de uma excelente noite. Tudo bom para todos. Beijinhos e abraços. E agora, olha, já volto a falar contigo lá para o dia 17 deste mês.
0: Exatamente. Olha, e vamos para então para segunda-feira a ver se eu passo por aí ou não. Olha, um grande abraço para si também. Tudo bom para a família.
2: Vou cortar o pelo aos coelhos.
0: É assim mesmo. Um grande abraço, meu amigo. Até amanhã, se quiser. Até amanhã. E vamos nós seguindo. João Marcelo, aguenta coração. Olha, se quiser aparecer por aí, faça o favor. 23455 1391 964067212.

0: Vamos já então para o telefone, amiga Cesária. Muito boa noite.
1: Ai, boa noite, Sr. António Macedo.
0: Então, como é que está a minha amiga?
1: Olha, eu estou, hoje estou bem, mas
0: felizmente.
1: Hoje em sábado e domingo eu andei doente.
0: Ai, meu Deus.
1: Eu tenho telefone, eu andei, deixei jeito.
0: Pois é. Olha, está resolvido.
1: Hoje eles lá conseguiram a tal.
0: Muito
1: bem. Fui à Figueira e a todo lado, por causa do diabo do telefone, mas vá lá.
0: Mas vá lá.
1: Hoje.
0: Valeu a pena, valeu a pena, minha amiga. Muito bem, olha, e vamos ouvir aqui o trio Admira. E a quem é que vai dedicar, minha amiga?
1: Olha, Sr. António, para lá para a Madeira, para o Sr. Palácio em família, para o Sr. José Abreu em família, para o Sr. Pelo Menda Pedro em família, para aqui para o Carlos Moraes e esposa, para o Sr. da Tocha Carlos e Adérito, para os nossos bombeiros Tocha e Cantanhede, para Coimbra. Para a senhora Maria, o senhor e família, para a dona Lola e família,
0: muito
1: para
0: bem.
1: A dona Cida Costa e família, para as senhoras de lá de Cidra, e
0: muito
1: para
0: bem.
1: A sua banda, e para a sua e a filha, e para o seu género, e para aquela, essa gentinha toda do fórum, daí
0: somos muitos, minha amiga, somos muitos, claro que sim.
1: A dona Vera Lúcia.
0: A Vera Lúcia também.
1: Olha, toda a nossa. De ouvir-te e participar.
0: É isso mesmo, minha amiga.
1: E para o senhor Antônio e para a dona Virgínia, aquele beijinho de amizade.
0: Muito obrigada.
1: Esteja dado ele,
0: por foi um prazer falar consigo. Foi. Também.
1: Graças
0: minha amiga.
1: A Deus.
0: Até amanhã, então, se Deus quiser, está bem?
1: Até amanhã,
0: Cesária. Até amanhã, minha amiga. Até amanhã, fique bem. Até amanhã, se Deus quiser. E de novo, e por vossa conta, ficam então 2345-5397 e o móvel 964067212. E vamos nós avançando. Trio de Mira, Ana Maria, pedido pelo amigo Vasco Costa em Mangualde e também pela Cesária em Cadima, Cantanhede.

0: feito assim que estivemos a ouvir o trio Admira, Ana Maria, pedido então pelo amigo Vasco Costa em Mangualde, e também seguido pelo amigo Hermano Trancoso, que nos ouve na linda cidade de Aveiro. Vamos nós então também agora para o telefone e vamos para Coimbra.
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0: Ana Maria. Ana Maria, olha, já há muito tempo não aparece por cá. É dali do lado do Artur, Vila Nova de Paiva. Por que não aparecer por cá, Ana Maria? Vamos lá então para o telefone, e assim sendo, Maria, minha amiga, muito boa noite.
2: Oi, meu amigo António.
0: Então, como é que está a minha amiga Maria hoje?
2: Olha, vamos lá ver se eu sei dizer isto tudo.
0: Vamos lá então.
2: Olha, em primeiro lugar, aqui para o meu patrão.
0: Sim, senhora, o patrão, ele paga-lhe ao fim do mês.
2: Paga, é preciso pedir.
0: Exatamente, faz muito bem.
2: Olha, senhor António, então a gente tem que dizer qualquer coisa.
0: Claro que sim, minha amiga, claro que sim.
2: Vai para o senhor Plácido, beijinhos para ele, beijinhos para a esposa, beijinhos para a menina dele, beijinhos para o netinho e beijinhos para o genro. Beijinhos para o senhor José Abreu e para a esposa, também nunca mais apareceu. Beijinhos para a dona Filomena Pedro, filho e netinha. Beijinhos para a dona Agostina Pestana. Beijinhos para a dona Rosalina e beijinhos para o marido. Beijinhos para a dona... para a dona Lola.
0: A Lola, sim, sim, Guimbe.
2: A dona Lola e filhos. Beijinhos para a dona Isabel Silva. Beijinhos para a dona Cesária.
0: Muito bem.
2: Beijinhos para a dona Albina Rosa. Uhum. Beijinhos para a dona Isabel Silva.
0: Sim, Isabel, pode ser Isabel. É a segunda vez, Isabel. Muito bem.
2: Não, Lisbela.
0: Ah, Feliz Bela também, na Rede Odiosa, em Viseu.
2: Um beijo bem com estes óculos, sabe?
0: Pois é.
2: E os médicos. Ando sempre a tratar os olhos e nunca mais me põem
0: bom. Acertam com ele lento, é isso mesmo.
2: E beijinhos para a dona Lucinda Costa.
0: Muito bem.
2: Beijinhos, beijinhos para a sua mana. Beijinhos para o senhor António, beijinhos para a sua menina.
0: Muito obrigado,
2: beijinhos
0: minha amiga.
2: Para o seu genro e muitos beijinhos para o seu, para a sua senhora.
0: Muito obrigado, aqui, minha amiga.
2: Aqui é que eu não gosto, é que eu não me engano.
0: Muito bem. Você. Um grande beijinho ainda para si. Olha, e para o Joaquim, um grande abraço e até mais logo, se quiser também, minha amiga.
2: Até logo.
0: E vamos agora seguindo com o Fado Sorriso Mara Pedro. Aí está por vossa conta do novo 2345513, objeto móvel 964067212.

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1: E foi então assim que fizemos ouvir Mara Pedro, Fado Sorriso. Olha, vamos então com sorrisos em sorrisos até nos pregar. Temos para a nossa espera o amigo Eduardo, Eduardo Mota.
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1: de nós. E assim sendo, Eduardo, muito boa noite.
2: Amigo António Macedo, muito boa noite.
1: Então como é que está, meu amigo?
2: Já estou ao comprido.
1: Faz muito bem, é assim mesmo. Olha, quando der, também vou para lá.
2: Olha... Eram 5 horas quando levantei. Às 5h30 já estava.
1: É muito tempo, meu amigo, é muito tempo.
2: Olha. Eu tenho que. Amigo António, dá-me. Sim. Dá-me só um minuto.
1: Faça o favor.
2: Essa senhora que está a falar, que demora menos, alguém já me pediu. Que fale, eu até vou falar, andar e mando um beijinho para ela também.
1: Muito
2: mas
1: bem.
2: Hoje vai ser só assim. Vai todo ser para as pessoas que todos estamos doentes.
1: Muito bem, é assim mesmo,
2: porque
1: amigo.
2: Porque eu também faço, mas estou um bocadinho doente e tenho que fazer um bocadinho de sacrifício.
1: Pois é, meu amigo, pois é, tem que ser, e tem que ser de muita força, não é?
2: Tenho que ter, que eu. Bom. Com as dores trago e tenho que fazer um bocadinho de sacrifício.
1: Muito bem, muito bem. Amigo.
2: Pronto, para já, uma grande boa noite.
1: Igualmente,
2: para
1: meu amigo.
2: Todos.
1: Igualmente, para
2: e
1: si
2: para
1: também.
2: As pessoas, todas, digam para mim.
1: Muito
2: mas
1: bem,
2: hoje,
1: obrigado.
2: Normalmente, é para que já ouvi, também já ouvi Dona Laura.
1: Muito bem.
2: É para as pessoas, todas, que estamos doentes.
1: Muito bem. Meu amigo, aquele abraço
2: amanhã,
1: e até amanhã, se os quiser.
2: Como é que vai ser.
1: Vamos já ouvir então. Até amanhã.
2: Grande boa noite, descanso para todos.
1: Igualmente para si também, meu amigo. Até amanhã, se os quiser, também,
2: tchau,
1: Eduardo.
2: Abraço,
1: até amanhã. Até amanhã. E vamos nós então agora seguindo.
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1: E vamos lá então agora seguindo com. Olhe, Santa Maria, Mãe de Deus. Carlos Ribeiro e vamos e também Maria Celeste e vamos lá então a pedido do amigo Eduardo Mota que nos ouve nos prega ainda no Benfica por vossa conta 2345551397 e o móvel 964067 67212 e vamos lá, olha, parou a música, porquê? Não sei, vamos lá então.
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1: Bom, certamente não seria esta a música, por isso mesmo vamos lá então agora ver se eu encontro por aqui Carlos Ribeiro, pedido do amigo Carlos Mota que nos pedia. Olha, vamos lá então agora, sou português, sou imigrante. É assim mesmo.

Carlos Ribeiro e Maria Soeste, sou português imigrante. Sou português imigrante. Dirigida pelo amigo Eduardo Mota, que nos ouve em Espreira, que é ao lado de Gouveia. E vamos nós então agora seguindo. Vocês não ligaram? 2345-5513, imóvel 964-06-7212. Vamos então passar a música para o amigo Carlos Ferreira, que nos ouve no Luxemburgo. Ele aproveita para dedicar ao... É isso mesmo. Aproveita para dedicar à família que nos ouve então em Miranda do Corvo, ao Arménio Paiva, ao Arménio Fernandes, ao António Serra. Diga também ainda, olha, pessoas que eu gostaria de ver por cá, diga também ainda à tua família que nos ouve lá em Miranda do Corvo, diga também ao Carlos Moraes em Cadima, diga também ao e à esposa, diga também ao Adérito Cordoso da Tocha, diga também ao Carlos da Tocha, diga a todo o auditório da Ilha da Madeira, ao Palácio de Nobre, ao José de Abreu, também à Agostinha Pestana e também à Filomena Pedro e ainda também ao José de Abreu e diga a todo o auditório do Continente e também a toda a equipa Beira Litoral, incluindo o Carlos Rocha Impeceiro de Voga, e a todos sem exceção. E vamos então agora nós seguindo com a música, estamos por cá, solicitada ainda pelo amigo Carlos Ferreira no Luxemburgo e também aos colegas que por lá estão prontinhos para enfrentar mais uma noite. E vamos então com amigos a qualquer dia, na hora de voltar até cá a Portugal. E vamos então, John Lennon, imagine, e claro, desejar a todos aqueles que estão na nossa companhia, imagine que é mesmo uma noite fantástica, de 1971, para recordar.

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7: 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Boa noite. São 22 horas.
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Olá, então, muito boa noite, mais uma vez, pela segunda vez hoje. Vamos lá, então, agora seguir com a segunda hora do Expresso da Noite, já sabe, para poder participar, 2345513977 ou móvel 964067212, venha por aí. Vamos iniciar por conta da casa com a música Damos por cá, e é exatamente de Gabriel, When a Woman. E vamos lá, então, ao nosso seguinte, e claro que tenha uma excelente noite na nossa companhia. Vamos, então, seguindo.

0: feito assim que somos acompanhados musicalmente por Gabriel Buena Uma. Vamos lá então agora para os telefones. Tenho dois ou quatro neste momento. Vou começar então aqui pelo pim pam pum. Vou começar pelo lado direito. Minha amiga Rosalina, muito boa noite.
1: Boa noite, Sr. António, e todos os ouvintes e participantes.
0: Então, como é que vai a minha amiga hoje?
1: Hoje, ainda vimos agora a subir lá do corral do guado para cima.
0: Pois é.
1: A regar, porque se não regar com este cabo seca...
0: Aí vai tudo, minha amiga, vai tudo, vai tudo. Olha, até, olha, posso dizer que se vier um incêndio, até,
1: é,
0: até,
1: é,
0: até a terra arde.
1: Ainda vamos aquecer mais um pouco.
0: Ai, pois vamos, vamos. Olha, diga-me então, vamos ouvir a seu pedido, velho pai com o Rui Alves, a quem é que vai mandar a minha amiga?
1: Ora, vai para os meus amiguinhos e amiguinhas, todos, e todos que ouvem, e todos que ligam para esta grande rádio.
0: Muito bem.
1: Que já são muitos e que venham cada vez mais, quanto muito melhor. Olá para o Sr. Plácido, para o Sr. José Abreu, para a Dona Lola e para os filhos, as melhores para a senhora, para a Dona Maria e o Sr. Joaquim, as melhores também para eles.
0: Muito bem.
1: Para o Sr. Fernando de Pombal e para o Sr. Hernandes Aveiro, para a Dona Alina Rosa. E para a Dona Beba Lúcia, para a Dona Vicinda Costa, caso esqueça-me dela, já é toda a
0: grande.
1: Para a Dona Felizela, para a Dona Terezinha, para a Dona Ana Maria Tudo, para o Sr. Eduardo Mota e para toda a gente, para o Sr. Silveira Indigaste.
0: Muito obrigada.
1: E ele também costuma falar.
0: Pois também, também.
1: E já há muito tempo que ele ligava até para São Pedro, agora
0: exatamente.
1: Liga também para aqui, liga para
0: muito
1: São Pedro,
0: bem.
1: Cada um liga para onde quer,
0: é livre. E somos livres.
1: E para si, para todos os seus familiares,
0: muito obrigada,
1: para a filha, para o seu gerro, para a sua nana, para a Dona Virgínia, tenham todos uma boa noite.
0: Igualmente para si também.
1: Olha,
0: igualmente para si, para o marido também, tudo bom, mas ainda noite para os dois, e até amanhã, se Deus quiser, também, minha amiga. Até amanhã. E vamos então agora aqui ao telefone e vamos até ao bairro da Santa Apolónia. Joaquim, meu amigo, muito boa noite.
2: Amigo António.
0: Então como é que está o meu amigo hoje? Está melhor, hein?
2: Vou andando, não está como quero.
0: Pois, exatamente, é conforme Deus permite, não é?
2: É que manda.
0: Exatamente. Olha, e vamos então ouvir aqui Amor Sem Limites com o Roberto Carlos. A quem é que vai dedicar, meu amigo?
2: Olha, é para todo o auditório, porque não estou ainda...
0: Muito bem.
2: E é aqui para a minha...
0: Para a sua Maria, sim, sim.
2: É para todo o auditório.
3: Ai, Deus, senhor.
0: Está a Maria.
2: Um abraço também.
0: Muito obrigado. Um grande abraço para si também, Joaquim. Também, olha, tudo bom. Muita saúde e até amanhã, se Deus quiser, também, meu amigo. Até amanhã. Um beijinho para a Maria. E vamos ainda agora seguindo.
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0: 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E vamos ainda agora seguindo com o velho pai Rui Alves de novo e fica por vossa conta 2345513 imóvel 964067212.

0: foi então assim que estivemos a ouvir Velho Pai com o Rui Alves e vamos então de novo para o telefone e vamos até Fornos de Algodres. Maria de Lourdes, muito boa noite.
1: Boa noite, senhor. É António.
0: É também que está a minha amiga.
1: Olhe, muito bem, graças a Deus.
0: Ainda bem, hoje fico feliz em saber.
1: Hoje estou bem disposta, graças a Deus.
0: Ah, ainda bem, minha amiga. Olha, e diga-me então uma coisa, vamos ouvir aqui a seu pedido de subir ao monte com Nádia Sameiro e a quem é que vai dedicar?
1: Olha, vou dedicar às minhas irmãs em Fiat, à minha irmã Elizabeth, com um grande beijinho para elas todas e uma boa noite.
0: Muito bem.
1: E para o senhor também.
0: Muito obrigado. O senhor está no céu.
1: Muito obrigado, senhora.
0: Muito obrigada, minha amiga.
1: Filhos e filhas e noras e netos e para toda a gente, pronto, como está a ouvir.
0: Muito obrigado. Olha, um grande beijinho então para si. Uma santa noite e até amanhã, se Deus quiser, está bem, minha amiga? Até amanhã, minha amiga. Até amanhã, se Deus quiser. E vamos agora seguindo Roberto Carlos, Amor Sem Limites. Pedido então pelo amigo Joaquim no bairro de Santa Apolónia, em Coimbra. De novo aí por vossa conta 2345513 ao 7 móvel 964067212.

0: foi então assim Amor Sem Limites com o Roberto Carlos, o rei Roberto Carlos. Vamos então de novo até fóruns de algo outros, nem sei, até saímos lá. E estamos por cá então a amiga Irene. Irene, muito boa noite.
1: Boa noite, Sr. António.
0: Ainda bem que está a minha amiga.
1: Está bem, vai andando.
0: Vai andando, é assim mesmo. E diga-me então uma coisa, vamos ouvir Malhão do Beijo com o Zé Mário. Quem é que vai dedicar?
1: Olha, vai para toda a equipa da Antena Livre.
0: Muito obrigada.
1: Para todos os ouvintes, Portugal e o estrangeiro. Tenham uma boa noite. Tenham uns sonhos de cor-de-rosa.
0: Exatamente.
1: Beijinhos e abraços para todos e até amanhã.
0: Até amanhã, minha amiga. Um beijinho para si, tudo bom. E até amanhã, se Deus quiser, está bem, minha amiga?
1: Ah, obrigada.
0: Até amanhã, até amanhã. E vamos agora seguindo com Subi ao Monte, Nádia Sameira, pedido a Lourdes, que nos ouvem também fóruns de algo outros.

0: foi assim que estamos a ouvir Nádia Sameiro subir ao monte. E depois teve de dizer também. Vamos lá então agora para os telefones e vamos começar aqui pelo do lado direito, onde tem a amiga Elizabeth. Olá, Elizabeth, muito boa noite.
1: Sr. António, boa noite.
0: Boa noite, o Sr. António. O Sr. António está no céu.
1: Ah, Sr. António.
0: O António. Então, olha, claro. Oh,
1: então
0: minha amiga.
1: Não fica bem chamar o Sr. António.
0: Ai, eu fico todo babado. Olha, diga-me então uma coisa, claro. Minha amiga. Vamos ouvir
1: você
0: aqui.
1: É mais bem do que eu.
0: Pois, claro que sim. Olha, diga-me então uma coisa. Vamos ouvir aqui, malhando beijo com o Zé Mar. A quem é que vai dedicar?
1: Olha, vou dedicar a você e à sua esposa, em primeiro lugar.
0: Muito
1: e
0: obrigada.
1: Depois a minha irmã agora apanhou no gosto.
0: Ah, é assim mesmo, então, é por isso que é viciante.
1: Faz muito bem, ela ligar.
0: Faz muito bem.
1: Podemos também ajudar a passar o tempo, que ela
0: exatamente.
1: Também está sozinha.
0: Pois é.
1: E um beijinho para ela, e um beijinho para as minhas irmãs de Enfias.
0: Muito bem.
1: E para essa gente toda que liga para o rádio, que somos todos uma família.
0: Muito obrigado, minha
1: e
0: amiga.
1: E paisal, e para essa gente toda. Pronto.
0: Olha, uma
1: e
0: uma,
1: desejo uma boa noite.
0: Igualmente,
1: para
0: si também. Muito obrigada.
1: Corra bem para vocês.
0: Muito obrigada. Olha, um grande beijinho e até amanhã, se Deus quiser. Está bem, minha amiga?
1: Até amanhã,
0: se Deus quiser. Vamos aqui ao telefone, vamos até ceia. Ontem a amiga Eugénia, muito boa noite.
2: Já não trato para o senhor, porque o senhor não quer.
0: Pois não, trato-me só por António, é isso mesmo, minha amiga. Olha, Eugénia, e diga-me então uma coisa, vamos ouvir aqui a minha quinta sinfonia com o Paco Bandeira, quem é que vai dedicar, minha amiga?
2: Olha, para dedicar à minha família, à família do António Maciel.
0: Exatamente, é assim mesmo.
2: Esposa, que é uma simpatia, e a toda a família.
0: Muito obrigada.
2: A todo auditório da Antena Livre. Que
0: muito
2: é
0: obrigada, minha amiga.
2: Com um grande beijinho, uma santa noite.
0: Oi,
2: muita
0: para
2: saúde
0: si também.
2: Para todos.
0: É que nós
2: muita
0: precisamos.
2: Paz e até breve.
0: Até
2: pronto,
0: breve. Olha, seja feita
2: todos.
0: A paz na terra. Olha, é isso nós precisamos.
2: Exatamente.
0: Não é?
2: Parece que as coisas estão a melhorar.
0: Exatamente. Deus queira que sim. Deus queira que sim. Deus queira que não seja uma nuvem passageira. Minha amiga, uma santa noite para si. Tudo bom, está bem?
2: Vá, beijinhos grandes para todos.
0: Igualmente, até à próxima. Até à próxima. Muito obrigada, minha amiga. Muito obrigada. E vamos agora seguindo com a música que pediu a amiga. Olha, já nem sei. Amiga Irene, informe-nos de algo outro. Vamos lá então agora com Zé Maro, Malhão do Beijo. É isso mesmo, vamos lá então agora seguindo com o Malhão do Beijo, com o Zé Maro, se eu encontrar por cá. Tinha por aqui prontinho e de repente foi-se embora. Olha, vamos lá então ver se ele aparece por aqui de novo. E tem que aparecer, porque Malhão do Beijo, isso não é todos os dias que está o Malhão do Beijo, não é? Vamos lá então, Malhão, Malhão. Isso mesmo, Malhão, Malhão do Beijo, Zé Mar, aí está, prontinho para rodar. E vamos lá então agora seguindo.

0: E foi então assim que estivemos a ouvir Zé Mar, malhão do beijo. Deu-lhe o beijo em todo lado, só ia que eu não dou. Pois é. Vai-lhe dar um beijinho na pontinha do nariz. É isso mesmo.
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0: É a grande Zé Mar, é assim mesmo. Vamos ainda agora para o telefone e vamos começar aqui pela Aldina Rosa e Moquim, Albergaria Velha. Minha amiga Aldina, muito boa noite.
2: Muito boa noite, António.
0: Então, eu estou muito bem. E como é que está a minha amiga?
2: Vou ver a lua do luar.
0: Muito bem, pois é isso mesmo. Olha, e diga-me então uma coisa, vamos ouvir aqui a minha quinta sinfonia com o amigo Paco Bandeira. A quem é que vai dedicar?
2: Olha só essa trova escura, que
0: a cara está
2: linda.
0: Foi a Eugénia em ceia que escolheu.
2: Pronto, ela escolheu, tem direito dela.
0: Exatamente, e a música é sem dúvida fantástica. A
2: esposa, a sua filha Eugénia e toda a família. Pode querer a Lola para as suas listas dela, o senhor Joaquim de Barra Santa Apolónia, mais a Maria, também com o Maguinho, para a Vera Lúcia, para o Irmão Trancoso, para o Feliz Bela, para a Ana Maria Motoro, para a Rosalina, mais para a Lucinda Costa. E a Charissa Vera Lúcia, olha, para todas as pessoas, o Fernando
0: muito
2: Silva
0: bem.
2: Também.
0: Em Pombal.
2: As pessoas participam aí, pronto.
0: Muito obrigado, olha, um grande beijinho então para si. Uma santa noite e até amanhã, se Deus quiser, está bem, Aldina?
2: Tá,
0: até amanhã, até amanhã. E vamos então agora até a minha terra, até Severo do Voga. Minha irmã não, é a Albertina, não é?
3: Sim, António.
0: Então como é que está a minha amiga?
3: Estou bem, o senhor, como é que vai?
0: Ai, o senhor está no céu, eu estou aqui e estou muito bem.
3: Graças a Deus.
0: Deus. Olha, e vamos então ouvir aqui a minha quinta sinfonia, podia ser a quarta ou a terceira, vamos ouvir a quinta sinfonia
3: bem,
0: do Paco Bandeira.
3: Sim,
0: a quem
3: bem,
0: é que vai dedicar, minha amiga?
3: Vou dedicar aqui à Nandinha para mim, para a Suezinha e para si, e para quem nos ouvir, está bem, senhor?
0: Muito obrigado, olha, uma feliz noite para vocês e até amanhã, se Deus quiser, está bem? Muito obrigado. E vamos agora seguindo com minha quinta sinfonia, Paco Bandeira. Se fosse em espanhol, como é que se diria Paco Bandeira? Bom, fica aí ao vosso critério. De novo aí por vossa conta, 2345513 97 ou móvel 964067212.

0: Vamos lá então para o telefone. E foi então assim que se nos ouviu Minha Quinta Sinfonia com o amigo Paco Bandeira. Vamos lá então agora para o telefone até a Touro. Minha amiga Ana Maria, muito boa noite.
1: Boa noite, Sr. António.
0: Então como é que está a minha amiga?
1: Partinha de dar ao dedo, não? O senhor dá-me uma fisioterapia que não é para toda a gente.
0: Mas nunca houve dinheiro por isso. Olha, diga-te uma coisa, minha amiga. Vamos ouvir aqui a Rogéria Encertada, Amantes do Alentejo. A quem é que quer dedicar?
1: Olha, vai para si, vai para a sua esposa, para a dona Virgínia.
0: Muito obrigado.
1: Um beijinho para a sua mana, Aldina Rosa de Mouquim, o senhor João Machado e a prima Feliz Bela para Viseu. A dona Teresa de Quintela da Lapa e para o Vasco de Mangual, e as mulheres para a esposa. Eduardo Mota e a dona Irene de Fornos de Algodres, a dona Rosalina de Santa Cruz da Trapa, a dona Alice de Negrelos, o senhor Joaquim de Rio de Torto, o senhor Joaquim de Santiaguinho, o senhor José Coelho de São Pedro de França e também para a Vera Lúcia e da zona de
0: Oliveira do Bairro. Muito
1: não,
0: obrigado.
1: É uma que é de São Pedro.
0: Ai,
1: da
0: sim,
1: zona de São
0: sim,
1: Pedro.
0: Sim. Ah, também é outra Vera
1: Lúcia. É outra Vera Lúcia.
0: Exatamente. Há muitas.
1: Pronto, mas não interessa. Olha, é para as duas, pronto.
0: Exatamente.
1: Para nenhuma se zangar.
0: Exatamente. É assim mesmo. Olha, um grande beijinho para si. Foi um prazer dê-la por cá, apareça mais vezes. Olha, um grande beijinho para si. Até amanhã,
1: pois,
0: se os fizer.
1: Que me abram a porta.
0: Pois é.
1: Hoje... Quer dizer, ninguém me abre a porta. O senhor manda-me para a fisioterapia. São dois contra um.
0: Pois é, pois é. Olha, um grande beijinho para si, minha amiga. Até amanhã, se os quiser, está bem?
1: Até amanhã.
0: Até amanhã.
1: Quiser,
0: até amanhã.
1: Noite,
0: e vamos agora seguindo com o Rosedeira Encertada. São os amantes do Alentejo. De novo aí por vossa conta 2 3 4 5 5 1 3 9 7 ou móvel 9 6 4 0 6 7 2 1 2.

0: Vamos lá então, depois de termos estado no cá a ouvir Amantes do Alentejo, Roseira Insertada. Eu também gostava de ter uma roseira assim. Vamos lá então para o telefone. E começamos aqui pela reta da Budiosa em Viseu. Minha amiga Feliz Bela, muito boa noite.
1: Boa noite, Sr. António.
0: Então como é que está a minha amiga?
1: Olha, eu acabo andando um dia de cada vez.
0: Pois tem que ser, não nos pode contar muito, minha amiga. Senão, olha, já estamos velhos.
1: O calor hoje foi demais.
0: Ai, hoje? Então espera agora pelo fim de semana. E depois na segunda-feira diz-me: oh, amigo António, olha, estava muito calor. Pois vai estar,
1: ai,
0: vai estar.
1: Jesus, não se aguentou hoje.
0: Pois é, minha amiga.
1: E não, para já tive que ir a Viseu.
0: Pois é, isso ainda é pior, minha amiga. Ainda é pior. Olha, e diga-me então uma coisa. Vamos ouvir e da Lisboa com o Ruizinho de Penacova. E a quem é que vai dedicar?
1: Vou dedicar ao meu marido com um beijinho, para os meus três filhos e minhas três noras, e para os meus dois netinhos que estão na Suíça. Um beijinho para todos. E vou dedicar também à Aldina Rosa de Moquim, Sr. Silvério, Dona Olga de Viseu, Dona Rosalina, Ruben de Sul de França, e vai também para a Madeira, para aquela família toda. Armando Trancoso, Armando Paiva, Dona Lola, as melhoras para ela, e um beijinho para a sua irmã também, para não me esquecer, um beijinho, e Fernando Silva de Pombal, Lourdes de Guimarães, Lucinda Costa, Vera Lúcia, Joaquim e sua esposa Maria, um beijinho e de boa noite, tudo de bom,
0: muito
1: e até amanhã.
0: Até amanhã, minha amiga.
1: Não, ainda tenho
0: sim.
1: pessoas para dizer. Dona Trazinha, dos Cajinhos, Isabel Costa, Eduardo Mota e Dona Irene dos Fornos Algordes.
0: Muito bem.
1: E Luís de Monzelos, e Vasco Costa. Um beijinho para todos, Sr. António, para si, para a sua senhora. E olha, faça uma boa viagem.
0: Muito obrigada, minha amiga. Até amanhã, se quiser. Muito obrigada.
1: Porta aberta. Eu hoje estava farta de dar ao dedo.
0: Pois é, olha, uma boa fisioterapia para o dedo. Um grande beijinho, então, um abraço para a Maria. Até amanhã, se os quiser, está bem, minha amiga?
1: Está bem.
0: Até amanhã,
1: bem,
0: até amanhã, obrigada, até amanhã. E vamos então agora dar aqui um saltinho até New Jersey, onde temos o amigo António. António, como é que vai, meu amigo?
2: Vamos bem por aqui.
0: Felizmente.
2: E o amigo António, como é que está? Por
0: aí está tudo em ordem, felizmente, meu amigo. Tudo em ordem.
2: Esse é que é importante, está em ordem, não é?
0: Claro que sim, meu amigo. Olha, o principal é a saúde. E diga-me então, vamos ouvir aqui Carro Preto com o amigo Jorge Ferreira. Olha, quando eu comecei a fazer rádio há 36 anos, já existia esta música,
2: hein? Sim, meados de 80.
0: Exatamente, foi. Veja, 82, 83, por aí, mais coisa, menos coisa. Sim, eu comecei em 88. Olha, por isso, olha, vamos então, para quem é que vai dedicar, meu amigo?
2: Olha, vou dedicar para esta senhora que acabou de sair agora.
0: Muito bem.
2: Para todo o auditor da Antena Livre de Gouveia. Para todos que estão também online.
0: Muito bem.
2: A escutar a emissora. A emissora.
0: São muitos.
2: E muitos para uma grande família da Antena Livre.
0: Sem dúvida, meu amigo.
2: Para todos eles, para você aí, para a sua senhora, para a sua irmã.
0: Muito obrigado.
2: Para os senhores da Madeira, para os Açores. E para mim também aqui que eu vou ouvir, vou recordar.
0: Um grande abraço para si.
2: Um abraço, amigo António.
0: Eu também me recordo, muitas vezes já tive pelo menos dois automóveis pretos, olha, e deixam-me ficar muita saudade, está bem? Pelo menos o segundo, que era um BMW 730, está bem? Este deixa-me ficar muita saudade. Olha, grande.
2: Eu também tive um Toyota Celica
0: preto. Sim, conheço.
2: Com motor Supra.
0: Sim.
2: Também tenho a saudade dele, daqueles anos, de 82.
0: Exatamente, olha, um grande beijinho então para a família e para si, tudo bom, está bom, meu amigo? Até amanhã, até uma próxima, se Deus quiser, está bem?
2: Igual, amigo António, para todo o auditório.
0: E foi um prazer ouvi-lo, um grande abraço.
2: Obrigado.
0: E até à próxima. Vamos ver agora, nós seguindo com Ruizinho de Penacova.

0: que lindo nome, Feliz Bela. Diz então o Ruizinho de Penacova, lá por terras de Lisboa. E nós agora ainda, antes de terminarmos o programa, vamos dar um saltinho até ao aeroporto Cristiano Ronaldo, no Funchal, onde tenho por lá a minha espera o amigo Plácido Nóbrega. Plácido, muito boa noite.
1: Isa, boa noite, amigo António. Como
0: então,
1: está?
0: Como é que está? Ah, eu estou muito bem. Como é que está, meu amigo?
1: Eu também estou muito bem.
0: Ainda bem. Ainda bem.
1: Falar com o senhor.
0: O senhor... Fala com o amigo António Macedo. Olha, diga-me uma coisa, vai ouvir Carro Preto com Jorge Ferreira, pediu o amigo António em New Jersey, e quem é que vai dedicar, meu amigo?
1: O nosso amigo António, que está perto do nosso Ronaldo, lá nos Estados Unidos.
0: Pois é, pois é. Lá em Palm Beach, é isso mesmo. Olha, e diga-me uma coisa, meu amigo, vamos dedicar a quem? E assim, muito rapidamente, estamos quase no final.
1: Primeiro lugar para a minha família. Desculpa. Para a minha Jona, para a minha filhota, para a minha neta, para o Minatinho, para o Gerro também ouvir, para a amiga Filomena do Conchal, que nunca mais ligou.
0: Pois não.
1: Um beijinho para a neta, para o amigo da linha, para a amiga a Cristinha do Jardim da Serra. Está mal. Do Jardim da Serra.
0: Sim, para
1: o meu compadre. Ele já ligou hoje. Já dá
0: não, não, já ainda não ligou. Também já, certo, já não vai ligar, porque já não vai a tempo, não é?
1: É que ele às vezes está mais para lá que para cá.
0: Pois é.
1: Um grande abraço para ele, para a esposa Madalena. E para o Zacarias também, para toda aquela família.
0: Muito bem.
1: E para esta família toda da Antena Livre de Gouveia, que é espetacular.
0: Sem dúvida.
1: A dona Isabela, que acabou de falar agora, um beijinho grande para ela, um abraço para o esposo, para os três filhos, três noras e os netos também. Tudo bom para aquela família, para toda esta gente que se alegou, a dona Ana Maria, com um beijinho, dona Isáldia, para a dona Elizabeth, para a dona Rosalina, para a dona Albertina, para a dona Aldina Rosa, para a dona Terezinha dos Pés, para a dona Irene, que também já ligou.
0: Pois é.
1: Ou seja, aqui um grande abraço e rápidas melhores, o nosso capitão de abrigo, já está quase em forma. Um grande abraço para a esposa de Dona Maria. Vários beijinhos, um carinho de amor, que eu gosto muito deste casal
0: muito
1: falar.
0: Bem, eu também.
1: E para a dona Vera Lúcia, para a dona Cesária, para a dona Armanda, para a dona Isabel, Silva, para o senhor Armando Trancoso, anda a apanhar abóboras agora à noite, são mais
0: tenras. Pois é.
1: Um abraço.
0: Vamos lá então, temos de terminar, está bem?
1: Para o senhor Eduardo de Mota. Para o senhor Vasco
0: Costa também, em Mangualde.
1: Costa todo, para o senhor Joaquim do Reitor, para o senhor Silvério. Olha, vai para toda esta gente que já ligou hoje com o senhor Carlos Moraes, nunca mais ligou.
0: Pois
1: um grande abraço para ele. Um beijinho para a dona Maria do Céu. Sem esquecer a dona Lucinda Costa e as suas panderetes.
0: Muito bem, vamos lá então.
1: Companhia. Olha, vai para toda a gente que está junto, sem esquecer os nossos imigrantes, espalhados pelo mundo, e os nossos padres, que estão com a mão na massa,
0: muito bem.
1: Mário, o Paulo, e toda aquela equipa da padaria, e para todos os bombeiros, um resto de dia de noite.
0: Muito obrigado.
1: E para o amigo António, um abração.
0: Igualmente para si também. E para a família, e até amanhã. E até amanhã, se você está bem, meu amigo.
1: Para todos nos escutam,
0: estamos tempo para mais. Um grande beijinho, até amanhã, se os quiser. Até amanhã. E vamos então dizer-lhe, na dúvida, escolha o silêncio, ele incomoda, irrita, chateia, não gosta a sua energia e ainda por cima preserva a sua imagem. Sem chuva, nada. Aprende a aceitar as tempestades da vida. Olha, e claro que já sabe que a seguir tem por aí o Canta Brasil, depois vem por aí também o Artur Matos das Madrugadas, e depois estará por aí de manhã a Cristina Ferreira, e depois a seguir o amigo Paulo Saraiva. Até amanhã, se os quiser, e vamos lá então agora seguindo até ao topo da hora com Carro Preto, que quase não dava tempo. Olha, e para eu recordar também, até amanhã, em meu nome e em nome da minha partner, uma santa noite para todos e até amanhã, se Deus quiser.

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0: 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Boa noite. São 23 horas.
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